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5: Até o dia 13 de julho, a Galeria de Arte Elir Ramos Rodrigues, no Bloco J do campus sede da UX, sedia a exposição composta por pesquisas realizadas por acadêmicos do curso Bacharelado em Artes Visuais. Uma delas é intitulada Sticker Art, com proposta artística de alerta no contexto urbano. O acesso é gratuito. 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
1: 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Eu sou o Fernando Machado e esse é o Plantão do Rock no Dia Mundial do Rock aqui na UXFM. Vamos falar agora da banda norte-americana Bon Jovi. Formada em 1983 em Sayreville, Nova Jersey, a banda, liderada pelo carismático vocalista John Bon Jovi. O grupo é conhecido por seu som que combina rock clássico, arena rock e pop rock, conquistando milhões de fãs ao redor do mundo com suas melodias cativantes e letras emocionais. O álbum que lançou Bon Jovi ao estrelato foi Sleeper When Wet, lançado em 1986, com hits como Living on a Prayer, You Give Love a Bad Name e Wanted Dead or Alive. Ao longo das décadas, o Bon Jovi evoluiu o seu estilo, incorporando elementos mais contemporâneos, sem perder a sua essência de rock acessível e energético. Outros álbuns importantes incluem New Jersey, de 1988, Keep the Faith, de 1992, e Crush, lançado no ano 2000. Além do sucesso comercial, a banda é conhecida por suas performances vibrantes e por sua longevidade no cenário musical, mantendo uma base fiel de fãs até hoje. O Bon Jovi vendeu mais de 130 milhões de discos mundialmente, sendo uma das bandas de rock mais populares e duradouras. Foram introduzidos ao Rock and Roll Hall of Fame no ano de 2018 e são celebrados por sua habilidade de criar hits que resistem ao tempo e conquistam novas gerações. Abrindo esse bloco, Bon Jovi com Living on a Prayer.

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9: Depois de mais de 2 décadas sem lançar um álbum de estúdio, o The Calling está de volta com o single Dust, que antecipa Before the World Turns to Dust, o terceiro disco da carreira e o primeiro desde 2004, com lançamento previsto para o segundo semestre deste ano. A banda mantém a identidade que a consagrou nos anos 2000, apostando em melodias marcantes e letras carregadas de emoção. Segundo o vocalista Alex Band, Dust nasceu como uma canção de amor em um cenário apocalíptico, mas evoluiu para uma reflexão sobre conexão humana inspirada por conceitos de física quântica e astrofísica. O lançamento chega acompanhado de um videoclipe dirigido por Tom Flynn, que apresenta uma narrativa cinematográfica sobre dois amantes separados por circunstâncias misteriosas, reforçando a ideia de que o amor pode ultrapassar tempo, espaço e até diferentes realidades.

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Eu sou o Fernando Machado e esse é o Plantão do Rock, neste Dia Mundial do Rock na UX FM. Chegou a vez de falarmos de Metallica, banda norte-americana de heavy metal formada em 1981 em Los Angeles por James Hetfield, vocal e guitarra rítmica, e Lars Ulrich na bateria. Considerada uma das maiores e mais influentes bandas do thrash metal, Metallica é conhecida por sua mistura de velocidade, técnica e agressividade, que ajudou a moldar o metal moderno. A banda conquistou enorme sucesso com álbuns clássicos, como Kill 'Em All, de 1983, o seu álbum de estreia, que marcou o início do thrash metal, o Ride the Lightning, de 1984, que ampliou sua complexidade musical, o Master of Puppets, de 1986, considerado um dos melhores álbuns de metal de todos os tempos, e o And Just For All, lançado em 1988. Aliás, o Metallica 1991, também conhecido como o álbum preto, que inclui hits como Enter Sandman, expandiu seu público para além do metal. Conhecidos por suas performances intensas e riffs marcantes, Metallica passou por mudanças de formação, mas manteve a sua essência e popularidade. A banda também é reconhecida por sua inovação, incluindo projetos sinfônicos e acústicos. Metallica é uma das bandas que mais vendeu e influenciou no metal, com mais de 125 milhões de discos vendidos globalmente. Introduzidos ao Rock and Roll Hall of Fame no ano de 2009, continuam ativos, influenciando gerações de fãs e músicos, com sua energia e comprometimento ao heavy metal. Abrindo esse bloco, Metallica com Enter Sandman.

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1: Boa noite, Fer, e boa noite, ouvintes da UX FM. Estamos iniciando o Plano B do dia 13 de julho, Dia Mundial do Rock. E de cara eu gostaria de comentar sobre o enorme alcance que nós obtivemos no nosso primeiro mês. Foram 5 programas e em menos de 30 dias nós tivemos um número expressivo de acessos no nosso Instagram. Foram mais de 34 mil visualizações. Então me permitam alguns agradecimentos. Inicialmente, a UX FM por identificar essa necessidade e proporcionar o nosso programa. Em segundo lugar, os senhores Kiko Martins, Fernando Machado e Sandro Padilha, que fazem a engenharia do Plano B junto comigo. Avançando aos nossos apoiadores culturais, a Fox Viagens, a Super Água Boca da Serra e o St. Peter Music Hall, que escolheram vincular os seus negócios à cena autoral aqui da nossa região. Muito, muito importante a todas as bandas que estão fazendo contato conosco aqui no Plano B, enviando seus sons, compartilhando o programa com sua base de fãs e também compartilhando todo o material do Plano B nas suas mídias. E finalmente, vocês ouvintes da UX FM que estão aqui ouvindo o Plano B e prestigiando a cena musical autoral da nossa região. Um muito, muito obrigado! O Plano B é feito com todo carinho e com um propósito que eu considero bastante adequado, agregando e oportunizando o espaço tão necessário para os músicos autorais. Fazer o bem atrai o bem, e começamos o Plano B com um lançamento, Marcelo Nora.

0: Nós ouvimos Marcelo Nora com o som Na Linha do Sol. Marcelo Nora, guitarrista da poderosíssima Big Twin, agora em carreira solo. Vamos ouvir do próprio Marcelo o que significa Na Linha do Sol.
1: Na Linha do Sol nasceu um momento em que percebi que todos nós carregamos marcas invisíveis. É uma canção sobre seguir em frente mesmo quando a vida parece apagar quem somos. Ela fala de esperança, de recomeço e da coragem de continuar caminhando. Porque no fim, sempre existe uma linha de luz esperando por quem decide não desistir.
0: Excelente, Marcelo. Parabéns pelo som, todo sucesso na carreira solo. E nós aguardamos os próximos singles para rodar aqui no Plano B. E onde é que você está agora, Marcelo?
1: Aqui é Marcelo Nora e eu estou no Plano B na UX FM.
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0: E dando continuidade ao Plano B, vamos com mais uma estreia. T&F e o recado quem dá são eles mesmos.
3: E agora na UX FM, essa música para tu que mora na Serra Gaúcha, acorda às 5 da manhã ou até antes disso, para ir trabalhar em metalúrgica. Man on the Mountain, por T&F. É isso aí, programa Plano B na UX FM.

0: estreia no plano B da UXFM de T&F com Man on the Mountain. Eles voltarão ao plano B com mais sons em breve.
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0: Dia Mundial do Rock aqui no Plano B e nós continuamos com Bordogos S.A. Indicação do Léo Soares, baterista, também conhecido como Leozinho.

0: Nós ouvimos Jéssicas e Patrícias de Bordogos S.A. Esse single foi lançado no finalzinho de 2019. E a Bordogos S.A. é a cara do rock gaúcho, com essa vibe Cachorro Grande TNT. A banda foi formada aqui em Caxias do Sul em 2013 e lançou seu primeiro EP em 2015. Esse EP chama-se Rumo às Encruzilhadas e foi produzido pelo Jonas Godoy aqui no estúdio Linha Sonora. A Bordogos S.A. entra no catálogo do Plano B e teremos mais sons deles nos próximos programas.
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0: E no Dia Mundial do Rock, nós vamos de rock progressivo com Apocalipse.

Nós ouvimos Refúgio, música lançada pela banda Apocalipse em 2003. A Apocalipse é uma banda de Caxias do Sul que foi formada em 1983. Tem uma extensa discografia que inclui álbuns de estúdio, álbuns ao vivo, DVDs e até livro. A Apocalipse marcou também presença no exterior. É uma banda que está na história de Caxias e que representou um gênero do rock muito específico, o rock progressivo, cujos maiores representantes ou os mais populares são o Yes e o Rush. E o plano B do dia 13 de julho, Dia Mundial do Rock, nosso sexto programa, continua com Alex Heck e Live On.

0: FM 10:30.
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Milésima Canção de Amor, agora com a participação de Lucas Silveira, vocalista da Fresno. Originalmente lançada em 2001, a música ganhou novos arranjos, mantendo a sua essência e unindo diferentes gerações do rock nacional. O encontro entre Rafael Malenotti e Lucas Silveira aproxima o rock alternativo dos anos 90 da sonoridade contemporânea. Segundo Malenotti, a colaboração já era planejada há algum tempo e aconteceu de forma natural, já que a canção é uma das favoritas de Lucas. Além do lançamento, os Acústicos e Valvulados seguem comemorando seus 35 anos com uma turnê pelo Brasil, apresentando os grandes sucessos da carreira e essa nova parceria ao vivo.

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1: O Plano B está de volta. E o nosso segundo bloco começa com a banda Passo Incerto e a música Não Desisto de Qualquer Maneira.

0: foi Decadence com a música A Lua. 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E o nosso outro apoiador é o St. Peter Music Hall, onde você encontra muito boa música ao vivo, drinks e excelente gastronomia. E nessa semana, o St. Peter vai receber no dia 16 a Orquestra Literária, no dia 17 a Banda Magna e no sábado, dia 18, os Oitentistas mais Mr. Burns. E eu também fiquei sabendo que no dia 18 será o aniversário do Saguin, completando 55 anos. Saguin, parabéns, muitas felicidades e todo sucesso. Neste programa nós ouvimos Marcelo Nora, Tian Def, Ordogos S.A., Apocalipse, Alex Heck, Passo Incerto, Mauro Caldarte, Ouse, Pá Virada, Two Step Flow e Decadence. Sim, tivemos 12 artistas veiculados hoje no Plano B. Tenham todos uma ótima semana, muito obrigado pela audiência. Recomendem bandas aqui pro Plano B, artistas autorais, divulguem o programa e na próxima segunda-feira mais som autoral no Plano B da UX FM. Até lá!
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0: FM 29 para meia-noite.
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6: Hipertexto. Liam Gallagher já sabe qual será a sua missão caso a Inglaterra chegue à final da Copa do Mundo: cantar o Underwall no gramado. A ideia surgiu após um fã sugerir a apresentação nas redes sociais e o vocalista respondeu de forma direta: "Vamos ver, estou pronto." A música se tornou um verdadeiro hino da seleção inglesa durante a campanha no torneio, sendo entoada por jogadores e torcedores após as vitórias. Sempre ativo nas redes, Liam também vem acompanhando os jogos de perto e comentando o desempenho da equipe, com seu tradicional bom humor. Antes de pensar na decisão, porém, a Inglaterra encara a Noruega nas quartas de final, em partida que vale vaga na semifinal do Mundial.

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Eu sou Fernando Machado e esse é o Plantão do Rock aqui na Mix FM neste Dia Mundial do Rock. Hora de falar do Nirvana, banda norte-americana de grunge, formada no ano de 1987 em Seattle, por Kurt Cobain no vocal e guitarra, o Chris Novoselic e posteriormente Dave Grohl na bateria. Considerada uma das bandas mais influentes da década de 90, o Nirvana popularizou o grunge e o rock alternativo, combinando letras introspectivas e angustiadas com riffs pesados e melódicos. O álbum que marcou a sua carreira foi Nevermind, lançado em 1991, com o hit mundial Smell Like Teen Spirit, que catapultou o grupo ao estrelato e mudou o cenário musical, dando voz a uma geração. Outros trabalhos importantes incluem Bleep, de 1989, e In Utero, de 1993, álbum mais cru e experimental. A trágica morte de Kurt Cobain em 1994 encerrou a trajetória da banda, mas o seu impacto permanece vivo, influenciando incontáveis músicos e fãs ao redor do mundo. Nirvana é reconhecida como uma banda que levou o grunge ao mainstream e redefiniu o rock dos anos 90. Introduzidos ao Rock and Roll Hall of Fame em 2014, continuam a ser símbolo de autenticidade, rebeldia e expressão artística profunda. Abrindo esse bloco, Nirvana com Smell Like Teen Spirit.

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Jackson, who tried to change.

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0: FM 5 e 1.
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0: FM, 28 para 6.
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4: Até aqui o grupo disponibilizou dois poderosos singles.
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0: Ux FM, 3 para 7.
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Ao dia Brasília, temperatura marcando 6 graus neste momento em Caxias do Sul. Temos aí 5 graus em Bento Gonçalves e Guaporé, região Vaivinho. Já na região das Hortênsias, Nova Petrópolis, 6 graus. Campos de Cima da Serra, 8 graus em São Chico. Manhã de terça-feira, hoje 14 de julho de 2026. Seja muito bem-vindo a mais uma edição do Café Passado aqui na Conexão da Ux FM. Muito obrigado pela companhia e pela audiência desde cedo aqui na nossa programação. Convido você, sou o Jonathan Zanotto, a partir de agora, então você já sabe, até as 8 da manhã a gente vai com muito serviço e informação e as clássicas do pop rock nacional e internacional. Convido você a interagir, tá liberado a partir de agora o nosso WhatsApp, adicione aí 54 96 71 1065, ou melhor, salve aí na sua agenda de contatos 54 96 71 1065. Segue lá no Insta, arroba UXFM, arroba Johnny Zanotto. E interaja também através das redes sociais. A terça-feira amanhecendo ainda com muita nebulosidade. A promessa é que hoje sim, o tempo abra mais. E o frio começa a se despedir, né? Devemos ter uma elevação gradual de temperaturas a partir do período da tarde, para culminar lá na sexta-feira com altas temperaturas para o inverno, certo? Podendo chegar aí a 26 até 27 graus em pontos do Rio Grande do Sul. Previsão do tempo, principais manchetes, movimentação nas principais rodovias da região metropolitana da Serra e de Porto Alegre. Tudo isso a partir de agora, aqui no Café Passado. Um bom dia para você, uma ótima terça. Tá começando com The Police.

Message na Bottle, agora 7:09. Bom dia, o amanhecer ainda é gelado na Serra Gaúcha, 6 graus em Caxias, 5 em Bento Gonçalves. Ainda exige casaco pesado para hoje, antes da tarde, que promete ser amena na região de Caxias do Sul. Bom dia para você.

Tá aí os Instintos Skank ali dentro do Café Passado. Bom dia pra você, uma ótima terça-feira. Agora 7h14. Reporte de acidente requer atenção de motoristas na BR-470 em Garibaldi, sentido Bento Garibaldi, bem no trevo de entroncamento da 470 com a RSC-453, conhecido trecho como Trevo da Tela Sul. Então, muita atenção, motoristas, há uma pequena retenção nesse momento na altura do trevo, que aponta o mapa de trânsito, e o trânsito já é bastante complicado em todo o trecho da BR-470 entre Bento e Garibaldi, então complicando ainda mais com esse acidente. A gente vai solicitar agora então a PRF mais informações, ou se já há algum tipo de informação sobre gravidade e condição de trafegabilidade na rodovia. Em Caxias do Sul, trechos tradicionais com bastante fluxo e retenção neste momento fica para a IRS-122. Próximo a Brinox, trecho de obras aí de duplicação do contorno norte. Quem vem de Flores da Cunha a Caxias já vai pegar trânsito bastante intenso na chegada a Caxias do Sul. BR-116, altura aí da Randon, da Pisani, sentido centro, vai pegar condição de trânsito bastante intenso já nessa manhã e, claro, no trecho de obras aí da 116, próximo entroncamento com a Perimetral Sul, com a Avenida São Leopoldo também, sentido centro, pega trânsito bastante intenso neste momento. Descendo um pouquinho a serra, ou descendo bem a serra, vamos lá para a região metropolitana de Porto Alegre, já trânsito bem ruim. Se eu puder dar uma sugestão para você que está descendo a Porto Alegre neste momento, está chegando já perto da região metropolitana, já sinalize para a rodovia do Parque, que ela flui bem em todo o trecho, desde Sapucaia até a chegada à capital. Canoas, desde o entroncamento com a 386 até o entroncamento com a Freeway a 290, vai pegar trânsito lento com vários pontos de congestionamento neste momento. Então, praticamente todo o trecho de Canoas da 116 com trânsito ruim nesta manhã de terça-feira.

também Fleetwood Mac com Dreams, agora 7h20, música do álbum Rumours. Durante as gravações desse disco, os membros da banda estavam se separando. Num dia de folga no estúdio, Stevie Nicks se isolou em um pequeno quarto que pertencia a Sly Stone, da banda Sly and the Family Stone. Em um espaço misterioso com paredes de veludo preto, uma cama em forma de fada, Nick sentou então um pequeno teclado e em apenas 10 minutos escreveu toda a estrutura de Dreams. Bom dia para você, uma ótima terça-feira. Vamos lá, seguindo aqui com o café passado nessa manhã. Inscrições para o novo Papai Noel de Gramado tá na reta final. Candidatos ao Papai Noel principal do 41º Natal Luz tem até esta sexta-feira para mandar e-mail e se inscrever. O maior evento de Natal do país está procurando o seu bom velhinho. A disputa está acirrada. A organização já recebeu cerca de 100 inscritos querendo vestir a clássica roupa vermelha do Natal, no Natal Luz, aliás, deste ano. Se você tem o carisma, a barba branca de respeito e quer espalhar magia por aí, corre então que o prazo termina sexta-feira, dia 17. Cadastro feito de forma digital. Mais informações no site oficial do evento. Caxias do Sul terá divulgação de fila do SUS após promulgação. O presidente da Câmara assina a lei que obriga a publicação de listas de espera. O presidente do Legislativo, Wagner Petrini, promulgou a lei que joga luz sobre a saúde pública do município. O texto que obriga a Prefeitura a divulgar abertamente a lista de espera de pacientes por consultas e exames na cidade tinha sido vetada pelo prefeito Adiló, mas o veto caiu e agora a regra está valendo. Uma vitória importante, hein? Para transparência em Caxias do Sul. Estado direciona R$450 mil para a Defesa Civil na Serra. Veranópolis e Cotiporã recebem verba direta para prevenção de desastres. Uma boa notícia aí para essa micro-região. Os municípios de Veranópolis e Cotiporã estão contemplados com esse repasse do governo estadual. A grana entra direto no modelo fundo a fundo, sem burocracia, vai ser usada exclusivamente em ações preventivas da Defesa Civil para evitar tragédias em períodos de chuvas fortes. 7h22, bom dia.

Daí o som da Bandalheira, Se Você Ficasse Um Pouco Mais. A movimentação segue intensa nas principais rodovias da região da Serra. Pontos de atenção, então, BR-470, altura em Bento Gonçalves, altura aí do bairro Juventude Glória, também nas curvas da Morte. Trecho aí do Trevo da Tela Sul até a JBS em Garibaldi. Aliás, tem um reporte de acidente, ainda segue o reporte ativo para o Trevo da Tela Sul. Por isso, atenção, sentido Garibaldi. Caxias do Sul segue os pontos principais aí de fluxo intenso, como contorno norte de Caxias, das obras de duplicação, há trânsito congestionado e lento. Na BR-116, altura da Randon, a Grale Randon sentido centro, com bastante fluxo nesse momento, trânsito complicado. Também na saída de Caxias do Sul, desde o Mart Center, desde o Világio até o Mart Center, com fluxo bastante intenso e pontos de lentidão nessa manhã. 7h28, temperatura marcando 6 graus em Caxias do Sul. Bento Gonçalves registra queda de 23% nos homicídios. Bairro Zate e Ouro Verde seguem no topo das atenções das forças policiais do município. Cidade fechou o primeiro semestre não com uma redução importante na violência externa. O levantamento publicado pelo portal NB Notícias mostra que a cidade registrou 10 homicídios entre janeiro e junho deste ano, contra 13 no mesmo período do ano passado. Apesar do recuo estatístico, a polícia mantém policiamento reforçado em áreas periféricas, como os bairros Zate e Ouro Verde, para conter a criminalidade. Golpe do alvará falso em Garibaldi gera alerta da prefeitura. Criminosos enviam e-mails em nome do setor fantasma para cobrar empresas. Olho aberto, comerciantes de Garibaldi, golpistas estão enviando e-mails falsos e passando pela administração para cobrar taxas de alvarás de funcionamento. A prefeitura emitiu um comunicado oficial avisando que o remetente utiliza o nome de um setor que sequer existe na estrutura da prefeitura. Se receber qualquer cobrança estranha na caixa de entrada, desconfie, não pague nada antes de checar a veracidade da informação.

0: Coldplay com Yellow. Fechando por aqui o primeiro tempo do Café Passado nessa manhã de terça. Sol na cara e vento frio no pescoço. Terça-feira começa com tempo seco dominando já boa parte do Rio Grande do Sul, né? Depois de uma segunda-feira mais cinzenta, o sol deve voltar a brilhar bonito, entre poucas nuvens, mas o frio não dá trégua nesta terça-feira. O amanhecer ainda é rigoroso, né? Em boa parte do estado, termômetros batendo marcas bem baixas, especialmente aqui na Serra, Caxias do Sul e arredores, por exemplo, variam aí de 5 a 8 graus de temperatura nesse amanhecer, e a máxima deve chegar aí aos 17 graus no período da tarde em Caxias do Sul. Municípios, por exemplo, como Guaporé, deve ter máxima aí na marca dos 18 graus ao longo do dia. Devemos ter aí ainda um aumento de nuvens no final do dia mais uma vez, porém não há condição para chuva. Então a dica é aquela de sempre: capricha no casaco pesado para sair agora, né? Agora pela manhã, e depois vai tirando as camadas naquilo que chamamos de efeito cebola, porque à tarde deve esquentar um pouquinho mais e a sensação deve ser bem mais agradável. Olho no radar nos próximos dias. Na quarta, o ar polar perde força. Na quinta, o calor do norte traz um veranico bizarro para a região da Serra nesse inverno. Temperaturas que podem chegar a 27 graus aqui, né? Enquanto fronteira oeste e campanha entram em alerta máximo para temporais e granizo a partir de sexta-feira. O tempo tá doido, cuida dessa imunidade aí, porque nessa amplitude generalizada, o que mais ocorre aí são problemas respiratórios. Esse é o nosso inverno, inverno gaúcho, inverno serrano, com muita umidade e amplitude térmica. Neste momento, então, 6 graus em Caxias, 8 graus em São Chico, 6 em Nova Petrópolis, 5 em Guaporé e também em Bento Gonçalves. 24 para as 8.
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1: Muito bem, vamos ao trânsito na Serra, também Vale do Caí, compare e siga em 3 rodovias, pé no freio e atenção no asfalto, motora. Concessionária CSG está com equipes na pista hoje e o trânsito exige paciência em alguns trechos. O esquema de pare e siga, que deixa o fluxo em meia pista, pista intercalada, está rolando então na 122, do quilômetro 76 ao 78 em Caxias do Sul, que vai da Volvo até a Scania. Também no quilômetro 110 ao 125 em Antônio Prado, da tenda Belvedere ao Voler Móveis, e na RSC 287 também tem pare e siga do quilômetro 13 ao 17 entre Montenegro e Triunfo. Para quem passa por Bom Princípio, muito cuidado. O retorno do quilômetro 21 ao 23 está fechado para pintura, e o quilômetro 33 na banca da Lemoa segue em estreitamento permanente de pista para contenção de talude. Na IRS 122, voltando a 122, tem afunilamento de trânsito no quilômetro 38 em São Vendelino, do quilômetro 58 ao 64 em Farroupilha e no quilômetro 103 em Flores da Cunha. E um alerta urbano para quem está em Caxias do Sul, Rua Pinheiro Machado, bem em frente ao paradão do Ópera, fica reduzida apenas uma faixa hoje para manutenção. Até a calçada dos pedestres está bloqueada, então reduza a velocidade e dirija com segurança.
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2: Na Universidade Caxias do Sul, acreditamos que todo conhecimento começa com uma boa pergunta e encontra seu verdadeiro valor quando melhora a vida das pessoas. Eu sou Asdrúbal Falavinha, reitor da UCS. Vamos pensar juntos sobre a Copa do Mundo. Por que equipes repletas de grandes estrelas às vezes não conseguem vencer, enquanto outras, aparentemente menos talentosas, chegam ao título? Sabemos que talento é importante, mas sozinho não basta. O talento ganha jogos, mas o trabalho em equipe, campeonatos. As grandes conquistas acontecem quando talentos individuais se transformam em inteligência coletiva e compromisso com um objetivo comum. 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Até a próxima semana.
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Florence and the Machine com Dog Days Are Over. Agora 12 para as 8, temperatura marcando 6 graus em Caxias do Sul. O tempo vai abrindo na serra. Então, a terça-feira, como prometeu a previsão do tempo, será de tempo mais aberto, o sol deve brilhar, temperaturas amenas no período da tarde. Confirmando informação de acidente, então, no trevo da Tela Sul, na BR-470, entre Bento e Garibaldi. O acidente ocorreu no trecho sentido Garibaldi, envolveu pelo menos 3 veículos. Informação concedida aí pelo colega, jornalista Patrick Alessi, do portal Leovê. O trânsito é ruim e lento, então, no trecho aí do trevo da Tela Sul, sentido Garibaldi. Portanto, atenção, motoristas. Obras na 453, também na Rota do Sol, no trecho entre Garibaldi e Farroupilha, gera um pouco mais de lentidão para quem sai de

E entregadores de aplicativos avançou mais um pouco, deu mais um passo. A ideia é criar um sistema integrado onde os bancos consigam ler o histórico de faturamento dos trabalhadores nas plataformas, oferecendo taxas bem mais humanas, né? Mais vantajosas. O entrave agora é correr contra o relógio político de 2026. O dólar fechou ontem em 5,13, com tensões no Oriente Médio. Moeda americana fechou em alta, né? Investidores de olho na postura do Fed também, o Banco Central Norte-Americano. A instabilidade global voltou a ditar o ritmo do câmbio. O dólar comercial subiu 0,47%. Deixa eu confirmar mesmo a alta do dólar de ontem. 0,45% o dólar subiu ontem, fechando em R$5,13. A pressão vem das novas escaladas de tensão no Oriente Médio e da expectativa sobre os próximos passos do Federal Reserve, Banco Central Americano, na definição das taxas de juros por lá. O euro também subiu bem menos, 0,16%, valendo hoje R$5,84. Bitcoin operando em leve queda de 0,04%. Moeda, a principal criptomoeda do mercado, a criptomoeda referência do mercado, tem se mantido estável nesse patamar de R$320 mil, valendo hoje R$324.218. Já a Bolsa de Valores de São Paulo terminou o pregão de ontem em queda, praticamente revertendo a situação de alta que vinha da segunda-feira, que vinha, aliás, da sexta-feira, né, com uma forte alta na sexta-feira. Ontem derrubou então o pregão de queda de 1,2%, fechando em 175.739 pontos.

7h52, deixa eu dar mais um panorama. É, não vou mentir pra você não, a máquina travou aqui. Vamos dar um panorama de trânsito enquanto eu recupero aqui o acesso ao software. Quem diz que a máquina vai tomar o nosso lugar, não, eu duvido muito, né? Bora lá, 8 para as 8. Em Caxias do Sul, trânsito bem intenso na 122, obras no trecho de duplicação do contorno norte, segue trânsito ruim na BR-116, tanto parte norte quanto parte sul de Caxias do Sul, com pontos de congestionamento. Para quem chega a Caxias do Sul nesse momento pela 453, altura aí do Mart Center, vai pegar um trânsito mais complicado com pontos de lentidão.

Learn to Fly com Foo Fighters. Giovanni Cabral chega nesta terça para fechar com o Grêmio. O Inter recuou por goleiro venezuelano e foca agora em empréstimo de meia Caleb. O mercado da bola está fervendo no estado. No lado azul, o atacante cabo-verdiano Giovanni Cabral é esperado hoje na capital gaúcha para passar pelos exames médicos e assinar contrato até o fim do ano que vem. Além disso, o Grêmio bateu o martelo e segurou o zagueiro Wagner Leonardo, encerrando conversas de saída do jogador para o Vitória. Já no Beira-Rio, o Inter abriu negociações quentes para trazer o meia Caleb. Já está negociando há um bom tempo, né? Por empréstimo com cláusula de compra obrigatória. Tem xerife novo para o gol na mira. Diretoria colorada monitora o goleiro José Davi Conteras, da seleção venezuelana, já prevenindo contra uma eventual saída de Rocher. Olha, hoje tem jogo da Copa. Copa volta hoje e amanhã. Jogos de semifinais, 16 horas. França e Espanha se enfrentam hoje, então, buscando uma vaga na grande finalíssima de domingo da Copa do Mundo FIFA 2026. E amanhã temos, então, Inglaterra e Argentina. Pá, grande jogo. São dois jogaços de bola, então, pela Copa do Mundo. A partir das 16 horas, pelo horário de Brasília, as duas partidas.

0: essa é uma das versões mais bem-sucedidas da história do rock brasileiro, adaptando o clássico Starman do David Bowie. Você já sabe disso, né? O que muita gente não sabe é que a música... para que essa música fosse lançada, o próprio David Bowie precisou aprovar a versão. Ele não só autorizou a gravação da letra em português feita pela banda Nenhum de Nós, como elogiou publicamente o arranjo, considerando uma das melhores releituras da sua obra. Em conta isso, é o próprio Teddy Corrêa, né? Foi até Londres, foi até Inglaterra para encaminhar então essa aprovação com o próprio David Bowie. Fechou por aqui o Café Passado com Nenhum de Nós. Então, o Café volta amanhã a partir das 7. Sempre muito serviço, informação e as clássicas do pop rock nacional e internacional. Eu sou o Jonathan Zanotto, agradeço a sua audiência, sua companhia, sua preferência. Convido você a permanecer sintonizado ou conectado na programação da UX FM, que eu volto depois do intervalo cultural para tocar o Play. Combinado? 8:02, bom dia!
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3: Hora certa. 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Café Passado. 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
2: 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Bom dia, 8 horas mais 8 minutos, horário oficial de Brasília. Temperatura marcando 7 graus em Caxias do Sul. Manhã de terça-feira, já abriu o tempo, né? Começou bem fechado, bastante ventoso, até com instabilidade em alguns pontos da serra, mas a terça-feira resolveu abrir, como mostrava aí a previsão do tempo, e teremos aí uma tarde bastante agradável na região da serra, com temperaturas alcançando a marca dos 17.

até às 11 da matina. Convido você a interagir com a gente. Whats, anote aí, nos coloque na sua agenda 54 9671 1065, 9671 1065. Esse é o nosso contato, você pode seguir lá nas redes sociais, arroba Johnny Zanotto, arroba UXFM, interaja também pelo Insta, fica liberado aí, você é convidadíssimo a seguir a gente por lá e interagir, certo? Um bom dia, uma ótima terça, tá começando o Play com Dirty Sound Magnet.

0: 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Coletivo Soul com Shine, Ultraman, Tubarãozinho, Limp Bizkit, Bake Love to Morgan Wallen, Calling com Your Lives, The Cure, Love Cats, Dirty Sound Magnet, Dead Inside. Fechando por aqui a primeira leva de sons do Playux FM, agora 25 para as 9.
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4: Liam Gallagher está vivendo intensamente a Copa do Mundo. Depois da vitória da Inglaterra sobre a Noruega, que garantiu a seleção nas semis, o vocalista do Oasis usou as redes sociais para fazer uma previsão otimista. Vamos ganhar esta Copa. Não sei como, não me importo. Vocês têm que fazer isso acontecer, escreveu o cantor na rede social X. O jornal Daily Star relata que em outro momento na rede social, Liam pareceu confirmar que estará em Nova York caso a seleção inglesa vá para a final da competição. Especulação ganhou força porque o Underwall acabou se tornando uma espécie de hino não oficial da Copa para a seleção inglesa. A música vem sendo cantada por jogadores da seleção, incluindo Harry Kane, e por milhares de torcedores após as vitórias da equipe. Na semana passada, Liam já havia dito que está pronto para cantar o Underwall caso a Inglaterra dispute a final. Noel Gallagher também está nessa história ao revelar no início do Mundial que já tem seu ingresso garantido para acompanhar a decisão. Se a Inglaterra confirmar a vaga, os fãs podem ter um motivo extra para assistir a final. Além da disputa pelo título, cresce a expectativa de ver Oasis soltando a voz no maior evento esportivo do planeta.

0: Pop rock de todos os tempos, Santana, Aieleo, Lampirônicos com Pop Zen, Bob Marley, I Know a Place, Magic Sunday Funday, Biquíni, a vida começa agora, Boy Golden com Suffer. Fechando por aqui mais uma leva de sons, agora 9 e 4.
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3: Hora certa. 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
12: O Cage the Elephant deu início a um novo capítulo da sua carreira. Com o lançamento de Beaches in Tennessee, primeiro material inédito da banda desde Neon Peel de 2024 e estreia oficial pela gravadora Big Lounge Rock. A nova faixa tem um significado especial para o vocalista Matt Schultz, que revelou ter transformado em música sua recuperação após enfrentar uma grave crise de saúde mental. Segundo Matt, a música foi inspirada no período em que foi hospitalizado por quase 3 meses. Apesar do tema delicado, ele afirma que a composição busca transmitir esperança e gratidão pela vida.

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1: Conectada com o que move você, 9,98 graus é a temperatura. Muito bom dia, uma ótima terça-feira. Eu sou o Jonathan Zanotto por aqui no comando do Play Ups FM até às 11 horas da manhã. Você pode interagir com a gente pelo WhatsApp 54 96 71 1065, 54 96 71 1065. Segue a gente lá nas redes, lá no Insta, arroba UxFM, arroba Johnny Zanotto. Abrindo mais uma leva de sons por aqui com Morrissey.

0: 9:14, temperatura em Bento Gonçalves, aqui no campus universitário da região dos Vinhedos, campus da UX Bento, a 7 graus termômetro. Nosso termômetro, porque tá ventando um pouquinho mais aqui em cima do morro. Venta um pouquinho mais e o vento ainda gelado, né? Nessa mudança que teremos drástica ao longo da semana. E quem caiu da cama em plenas férias é o subreitor do campus universitário da região dos Vinhedos, professor Fabiano Larentes. Brincadeira, né? O trabalho continua e continua forte, né, professor? Bom dia.
1: Bom dia, Jonathan. Bom dia, ouvintes da UX FM. Sim, nossas aulas encerram o primeiro período letivo agora no sábado. Mas nós aqui, nós ficamos de férias das aulas, mas continuamos com as outras atividades do campus, né? E destacando, primeira questão que eu quero reforçar é, na semana passada nós tivemos a grata notícia de que a universidade, ela é uma das finalistas do prêmio Top de Marketing 2026 da DVB. Então, no segmento Estratégia de Marketing e Posicionamento, com o projeto Reconstruindo Presença, Fortalecendo a Marca. Então, sabemos o quanto que é importante fazer bem as coisas, a universidade sempre está nessa busca, né, na questão da excelência, mas também nós temos que falar o que se faz para que a percepção fique claro para o público o que significa estudar numa universidade como a UX. E aí temos aí essa notícia que somos aí finalistas, concorrendo com Banrisul e com CDL Porto Alegre. Então, dois grandes também concorrentes aí. Vamos ver, espero aí que a universidade ganhe essa premiação, que também é um destaque ao poder da nossa marca, que tem que ter. Marca é uma coisa viva, tem que estar o tempo inteiro sendo trabalhada, reforçada. A questão da percepção de valor é algo que não basta apenas ter infraestrutura, ter professores de qualidade, mas também tem que deixar isso claro para o público, para ele entender o que significa estudar numa universidade como na UX. Lembrando que aqui os professores entram em um período de recesso e mais qualificação, mas as matrículas continuam a todo vapor. Lembrando que a nossa aula inicia, importante lembrar isso todos, né? Nós que tínhamos o costume de iniciar as aulas na primeira semana de agosto, neste ano ela vai começar dia 27 de julho. Então, todos atentos que nós antecipamos em uma semana o início das aulas do segundo semestre. E falando um pouco também dessa qualidade que não fica apenas na graduação, mas também na pós-graduação. Lembrando aí que nós estamos com, eu chamo a atenção, destaque a três cursos de pós: o Espiritualidade no Trabalho, então inscrições até 21 de agosto, a Especialização em Direito e Processo do Trabalho Contemporâneo, isso é em 11 de setembro, inicia as aulas, um pouco mais de tempo. E depois o Gestão de Negócios para Escritório de Arquitetura, Design e Engenharia, com início 14 de nove. Todos eles com aulas online. O que significa isso? Não é o EAD tradicional. É a aula ao vivo, mas a pessoa pode fazer de casa. Então, tem aí uma facilidade, tem uma interação interessante, porque a aula acontece no momento que as pessoas estão aí conectadas, não precisa estar presencialmente, fisicamente na universidade. Uma forma de poder conciliar várias atividades. Se a pessoa não está em Bento, ela consegue fazer claramente o curso, mas tem que estar no momento que a disciplina acontece, que é, chama de aulas ao vivo, né? Que
0: síncronas,
1: também.
0: A gente chama.
1: As aulas síncronas também, então, online aqui não é aquele EAD tradicional. Então, todos eles nessa alternativa que gera aí conveniência, mas é com a qualidade da nossa universidade, com os professores que costumam participar desses cursos. Quero também destacar na extensão, nas nossas aulas eu falei que começam dia 27, né? Mas nós vamos ter aí, para quem quer continuar se qualificando, no dia 21 de julho, iniciando no dia 21, o curso de Negociações Corporativas na Prática, com José Amaro Pedron, e Liderança e Desenvolvimento de Equipes Avançado, com Daniel Borelli. Então, mais uma alternativa para quem não quer ficar parado de poder se qualificar, obviamente que são cursos abertos à comunidade, não são apenas os nossos alunos. E um destaque final, Jonathan, essa é uma novidade, foi encaminhado na semana passada, dos programas de pós-graduação profissionais, os mestrados profissionais, aquele cujo enfoque é pesquisas que solucionem os problemas da comunidade, das empresas, que agora eles estão com bolsas de estudo específicas, e essas bolsas no valor total de 25 mil, claro, 25 mil do total do curso, né? Então, Aqui no campus, especialmente, ambos têm direito em mestrado profissional em engenharia e ciências ambientais. Então, inclusive, ele estava com inscrições anteriores, agora foi feito um edital, um novo edital para isso. Inscrições até 21 de agosto. E o mestrado em engenharia de produção, o nosso mestrado tradicional aqui do campus, também com inscrições. Aí tem um processo seletivo específico para isso, com inscrições até 21 de agosto. Então é uma bela oportunidade para quem quer iniciar o seu mestrado, e aí na categoria profissional, são todos os mestrados profissionais da UCS com essa condição, dessa bolsa de estudo, que aí para a gente também, como universidade, contribuir e fortalecer a formação, buscando uma alternativa, porque os profissionais não costumam ter as bolsas do governo, as chamadas bolsas da CAPES, né? Que a gente tem para os outros programas acadêmicos. Então a universidade está buscando uma alternativa de oferecer essas bolsas, uma parte do valor do curso.
0: Então, o pessoal se informa aí, busca o site da universidade, vem até a nossa secretaria aqui e busca informações, porque é sempre importante adquirir essa experiência, esse diferencial para a carreira, não só para a carreira, mas a economia da Serra ganha muito com isso, né? Desenvolvimento de novas tecnologias e inovação.
1: Vamos lá, né? Quem faz mestrado amplia seu poder de análise, capacidade analítica, pensamento crítico, que é tão importante hoje nos dias atuais, não ficar à mercê da tecnologia, né? Tecnologia como suporte. Então, permite aí a partir da pesquisa, porque aí você desenvolve as capacidades de pesquisar.
0: Muito bem. Professor Fabiano Larente, subreitor do campus universitário da região dos Vinhedos, campus da UCS Bento. Bom dia, professor. Vem mais cedo hoje, né?
1: Hoje mais cedo, porque eu tenho compromissos. Compromissos em Garibaldi daqui a pouquinho.
0: Muito bem. Vai lá nos colegas dos Capuchinhos.
1: Isso mesmo, Rádio Garibaldi.
0: Rádio Garibaldi. Um abraço pro João Paulo de Luca, pro Delano, toda a turma lá. Feito, professor. Abraço, até semana que vem.
1: Até semana que vem.

0: FM, o melhor do pop rock de todos os tempos. Kid Abelha, Uniformes, Canvas, Se Você Sentir Saudades. Simon Bijawi com Before We Fly. Black Crowes, Remedy, Hootsie and the Blowfish, Hold My Hand. Também rolou por aqui Morrissey com Notre Dame. UX FM, 23 para as 10.
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3: Hora Certa. 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
6: 3 décadas após a histórica reunião da formação clássica, os Sex Pistols vão relançar Filthy Lucre Live. A nova edição chega em 20 de novembro, tem vinil duplo e CD, relembrando os 30 anos da turnê que marcou o retorno da banda aos palcos após quase 2 décadas de separação. Gravado em junho de 96, em Londres, o álbum registra um reencontro de Johnny Rotten, Steve Jones, Paul Cook e Glenn Matlock. O álbum rolou, o show, aliás, rolou num dia depois da classificação da Inglaterra sobre a Espanha na Eurocopa de 96, e começou com a participação dos jogadores Stuart Pearce e Gareth Southgate, criando um clima de grande celebração para o público britânico. Uma das novidades desse relançamento é a inclusão, pela primeira vez, fora do Japão, das faixas extras No Fun, versão do The Stooges, que encerrou o show, e Buddies, gravação alternativa feita pelo público da música. Segundo Paul Cook, a reunião buscava reunir novamente a formação original, enquanto Steve Jones afirmava que o registro comprova a força da banda ao vivo. Atualmente, Sex Pistols seguem em turnê com Frank Carter, celebrando os 50 anos do punk e das gravações de Nevermind the Bollocks.
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7: Nesta terça-feira começam as semifinais do Mundial e o primeiro duelo promete ser daqueles. França e Espanha entram em campo às 16h no estádio de Dallas, valendo a primeira vaga na grande decisão. A seleção francesa chega embalada por uma campanha impecável. Venceu todos os jogos até aqui. Do outro lado, a Espanha aposta na força da defesa. A equipe sofreu apenas um gol em toda a competição. A outra semifinal, entre Inglaterra e Argentina, será disputada nesta quarta-feira, às 16h. Com as informações da Copa do Mundo 2026, Douglas Barreto.
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1: Conectada com o que move você, o Hits FM agora é 16 para as 10.

0: 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Ultraje a Rigor, Sexo, Jimmy Cliff, Love I Need, Charlie Brown Jr. numa criança com seu olhar, Madison Avenue com Don't Call Me Baby, Billy Idol, John Wayne. O Ux FM agora 10:04.
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3: Até o dia 13 de julho, a Galeria de Arte Elir Ramos Rodrigues, no Bloco J do campus sede da UX, cedia a exposição composta por pesquisas realizadas por acadêmicos do curso Bacharelado em Artes Visuais. Uma delas é intitulada Sticker Art, com proposta artística de alerta no contexto urbano. O acesso é gratuito. 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
5: Para quem circula por Caxias do Sul, atenção, porque a Rua Tronca tem bloqueio parcial entre a Rua General Davi Canabarro e Alfredo Chaves, no bairro Exposição, por causa de obras de repavimentação. Vale buscar um caminho alternativo. Nas rodovias, atenção redobrada na 122, a pontos de estreitamento de pista entre Farroupilha e Caxias, além do sistema de pare-siga entre os quilômetros 76 e 78. Também tem intervenções em Bom Princípio, São Vedelino, Flores da Cunha e Antônio Prado. Já na 240 e na 287, motoristas encontram obras com estreitamento e pare e siga.
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8: A BBC alertou em seu relatório anual divulgado ontem, ou melhor, divulgado hoje, que seu atual modelo de financiamento não é sustentável para custear sua missão de radiodifusão pública, destacando a discrepância entre número de usuários e aqueles que pagam por seus serviços. A organização, que entrou em crise no ano passado devido a acusações de parcialidade, o que levou o presidente dos Estados Unidos, Donald Trump, a processá-la, precisará negociar um novo acordo de financiamento com o governo antes que o atual expire no final do ano que vem. As opções incluem manter a taxa de licença paga pelos domicílios que assistem à TV ou adotar um modelo de assinaturas ou financiamento por publicidade. Alguns detalhes do relatório apontam que 94% dos adultos do Reino Unido utilizam a BBC mensalmente, mas apenas 80% dos lares britânicos pagam a taxa de licença. O diretor-geral Matt Britton, executivo do Google, que assumiu o cargo em maio, disse que a crise de financiamento é um momento de real perigo para a BBC e para o Reino Unido, acrescentando que o trabalho para reinventar a emissora já está em andamento. O governo apoia as conversas da BBC com outras emissoras britânicas, como o Channel 4, sobre união de conteúdos em uma plataforma de mídia soberana. A BBC assumiu compromisso significativo para melhorar sua cultura, seus processos e seus padrões nos últimos anos. Entre as estrelas mais bem pagas, os apresentadores de rádio Scott Mills, que recebia um salário anual entre 745 e 749 mil libras, e Greg James, que recebe quase 500 mil libras por ano dentro da BBC.

0: 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Sheryl Crow, If It Makes You Happy, Aerosmith com Sweet Emotion, Ben Harper, Before The Rain, ou melhor, Before The Rain Dried, Electric Light Orchestra, Rock'n'Roll Is King, o Rapa Miséria S.A. e Machine Gun Kelly com Irish. Fux FM agora 25 para as 11.
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3: Hora Certa. 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
0: O Culture Club acaba de lançar a compilação Clock of the Heart Extra Time, disponibilizada hoje nas plataformas digitais. O lançamento marca uma nova etapa na agenda da banda em 2026, que também inclui um documentário recém-chegado ao Apple TV, músicas inéditas e uma turnê por grandes arenas do Reino Unido, previstas ainda para esse ano também. Com o lançamento hoje, então, a compilação Clock of the Earth Clock of the Heart Extra Time reúne 11 faixas que percorrem alguns dos momentos mais marcantes da carreira do Culture Club. O repertório inclui clássicos como I Will Tumble For Ya, Karma Chameleon, It's a Miracle, Church of the Poison Mind, entre outros. O título do lançamento faz referência justamente a Time, né? Um dos primeiros sucessos internacionais da banda, Time, Clock of the Heart. A expressão Extra Time, o tempo extra, simboliza uma nova oportunidade para revisitar esse repertório. A nova compilação celebra o legado do Culture Club em um momento de renovação da carreira, marcado também pelo lançamento de músicas inéditas e de um documentário pelo anúncio da nova turnê.

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0: 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Halsey com Colors, Bob Marley, Redemption Song, Lenny Kravitz, Human, e no Go Back Delivery rolou Nack com My Sharona. Era isso por hoje. Eu sou o Jonathan Zanotto, me despeço por aqui. Eu tô de volta amanhã cedinho com o Café Passado. Forte abraço pra você, uma ótima terça-feira. Vem aí o Ux FM Revista, agora 5 para as 11.
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9: O cantor Liam Gallagher do Oasis voltou a chamar atenção nas redes sociais. Desta vez, o músico respondeu com um xingamento a um internauta brasileiro do X, antigo Twitter. A discussão começou depois que o brasileiro criticou a escolha de Wonderwall como a música que embala a torcida da Inglaterra durante a Copa do Mundo. Na publicação, ele comparou a canção com sucessos de bandas como Beatles, Queen e Rolling Stones. Liam rebateu a crítica com uma resposta em tom agressivo, usando uma gíria em inglês para chamar o usuário de inútil. A troca de mensagens repercutiu rapidamente e outros internautas entraram na conversa, alguns defendendo Wonderwall e outros fazendo piada com o fato de o cantor responder comentários de brasileiros. 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
2: UX FM conectada com o que move você está no ar. UX FM Revista desta terça. Com muita música e informação, eu sou Douglas Barreto, falo direto do campus da UX para a conexão UX FM e para toda a Serra Gaúcha. Você pode interagir pelo 54996711065 e não esquece de nos seguir lá nas redes sociais, @UXFM. Agora 11 horas e 1 minuto, 13 graus é a temperatura. Aqui na Serra Gaúcha, logo mais vamos ampliar a tendência do tempo para esta terça ainda. E para iniciarmos o programa de hoje, vamos com Tears for Fears.

0: 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Pearl Jam na live, fechando o primeiro bloco do Revista. Teve também Simple Red, Navy, Phil Farron em Galaxy, Daryl Hall e John Waits. E começamos o bloco com Tears for Fears. 13 graus neste momento na Serra Gaúcha, sol e céu azul em toda a serra nesta terça. Em Caxias do Sul, os termômetros chegam aos 17 graus ainda hoje. Bento Gonçalves registra a máxima mais alta da serra, batendo os 19 graus. Em Vacaria, nos campos de cima da serra, a tarde fica um pouco mais fria, com máxima de 15 graus. Na região das Hortências, Gramado e Canela marcam 17 graus de máxima. No litoral norte, em Torres, a máxima também chega aos 17 graus. E na capital, Porto Alegre, o predomínio é de sol, com máxima de 19 graus. Ux FM, 11 e 25.
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0: Ed Motta está de volta ao português. No dia 25 de setembro, o cantor e compositor lança o 15º álbum de estúdio, o primeiro com músicas em português desde A War, de 2013. O disco passeia por diferentes estilos, do eletrofunk, presente no single Eu Quero Ser Feliz, que chega às plataformas nesta sexta-feira, até a bossa nova. O repertório reúne canções inéditas e autorais, produzidas por Michel Lima, em parceria com o próprio Ed Motta. Segundo o artista, o novo trabalho resgata a sonoridade dos primeiros discos da carreira, inspirado por uma fase que ele define como mais inocente e espontânea. 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
0: Esta terça-feira começam as semifinais do Mundial e o primeiro duelo promete ser daqueles. França e Espanha entram em campo às 16h no estádio de Dallas, valendo a primeira vaga na grande decisão. A seleção francesa chega embalada por uma campanha impecável. Venceu todos os jogos até aqui. Do outro lado, a Espanha aposta na força da defesa. A equipe sofreu apenas um gol em toda a competição. A outra semifinal, entre Inglaterra e Argentina, será disputada nesta quarta-feira, às 16h. Com as informações da Copa do Mundo 2026, Douglas Barreto.
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2: Ux FM conectada com o que move você, agora 29 para o meio-dia, segundo bloco do Via. E nos dias 20 e 21 de agosto, a Universidade de Caxias do Sul fomenta o debate sobre a cidadania global e a justiça socioambiental durante a quarta edição do Simpósio da Cátedra, Unesco. A troca de experiências visa ampliar os conhecimentos e articulações com foco no desenvolvimento social, econômico e cultural. O objetivo é promover a educação para uma cidadania crítica com impacto no ensino, na aprendizagem e nas políticas públicas. E hoje é dia de lembrar nomes importantes da música. A cantora e guitarrista Tanya Dolan, que faz parte do The Brothers, completa 60 anos. No rock atual, Dean Reynolds, vocalista do Imagine Dragons, faz 39 anos. Já Dan Smith, líder do Bastille, celebra 40 anos. Quem também está de aniversário é Nick McCabe, guitarrista do The Verve, que completa 55 anos. E a data também marca os 27 anos da morte de Geir Samuelsson, ex-baterista do Megadeth, lembrado por sua contribuição ao som da banda. Vamos então com os caras Megadeth, no Ux FM Revista.

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Imagine Dragons, fechando a revista desta terça. O vocalista da banda, Dan Reynolds, faz 39 anos hoje. Ainda rolou Bastille, The Breeders, The Verve, e começamos o bloco com Megadeth. Eu sou Douglas Barreto, a revista fica por aqui, volta amanhã, a partir das 11 horas. Vocês ficam agora com o Luciano Pettorini, com o Tempero Brasileiro. UX FM, 5 para o meio-dia.

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2: XFM conectada com o que move você agora, 12:02. Boa tarde, bom almoço. Eu sou Luciano Pettorini, ao vivo, direto do campus da UX, para as emissoras da conexão UX-FM, começando o Tempero Brasileiro, que vai até a uma, com o melhor da MPB de todos os tempos. Abrindo o programa com Oswaldo Montenegro.

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0: FM, o melhor do pop rock, o melhor da MPB, na verdade, de todos os tempos. Chico Sainz, Maracatu Atômico, Tim Maia, Bom Senso, Gonzaguinha, Grito de Alerta, o Oswaldo Montenegro, Bandolins e Cartola, O Sol Nascerá. Intervalo Cultural, com CFM, meio-dia e 29.
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3: Hora certa. 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
2: Lewis Capaldi, Forget Me.
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1: O XFM conectada com o que move você, abrindo o último bloco do Tempero Brasileiro com a Tatiele Bueno.

0: 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Fechamos o tempero brasileiro. Alpargatos, a viagem teve céu, a nave vai. Thiago York, Tangerina. E o som da Tatiele Bueno com Inacabado. Fechamos, né? Fechamos o tempero. Amanhã tem de novo. E já já vai rolar o Play Vox FM, intervalo cultural agora. 5 para 1.
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2: Ux FM, conectada com o que move você. Boa tarde, eu sou Luciano Petorini, ao vivo, direto do campus da Ux, para as emissoras da conexão Ux FM. Agora, uma em ponto, temperatura marcando 16 graus, sol brilhando, céu azul na Serra Gaúcha. O Play Ux FM tá no ar até as 4 com o melhor do pop rock de todos os tempos. E a gente abre com a Miley Cyrus, Easy Lover.

0: Mix FM, o melhor do pop rock de todos os tempos. Keane, Is It Any Wonder? Teve o Gabriel Pensador, 2345678. O Ed Vedder com Save It For Later. Sade, Sweet As Taboo. Mad com Hood. E ainda o som da Miley Cyrus, Easy Lover. Intervalo Cultural, Mix FM, 1h24.
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0: Após 25 anos desde o lançamento de seu álbum de estreia, o The Calling inicia um novo capítulo na carreira com o single Dust, faixa que antecipa o terceiro álbum de estúdio da banda, Before the World Turns to Dust, o primeiro trabalho de inéditas desde 2004. Liderado por Alex Band, o grupo mantém a essência que conquistou fãs no início dos anos 2000, combinando melodias marcantes, letras emocionantes e a voz característica do vocalista. A nova música apresenta uma reflexão sobre amor, conexão e esperança em meio a um cenário de incertezas. Segundo o Alex Band, a composição nasceu como uma canção romântica ambientada em um mundo apocalíptico, mas ganhou um significado mais profundo ao incorporar conceitos inspirados na física quântica e na ideia de que todos compartilham a mesma origem cósmica. O videoclipe, dirigido por Tom Flynn, traduz essa proposta em uma narrativa visual de tom onírico, acompanhando dois amantes separados pelas circunstâncias, mas unidos por uma força que transcende tempo e espaço.

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1: 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Abrindo o bloco com Steve Maggiora, I've Been Waiting For You.

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0: 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A gente ouviu Offspring com Come Out and Play. Teve Marina, próxima parada. O Charlie Brown Jr., Pontes Indestrutíveis. Michael Hutchins, Slide Away. E o Steve Maggiore, I've Been Waiting For You. Intervalo cultural, XFM, 4 para as 2.
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0: Até o dia 13 de julho, a Galeria de Arte Elir Ramos Rodrigues, no Bloco J do campus sede da UX, sedia a exposição composta por pesquisas realizadas por acadêmicos do curso Bacharelado em Artes Visuais. Uma delas é intitulada Sticker Art, com proposta artística de alerta no contexto urbano. O acesso é gratuito. Acesse ux.br e saiba mais. 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
10: O Black Pantera deu início a uma nova fase da carreira com o lançamento de Start the Game, primeiro single do álbum Continental, previsto para chegar às plataformas em agosto. A faixa mantém a intensidade característica do trio mineiro, mas incorpora influências do nu metal e do rock dos anos 90, servindo como uma prévia do que os fãs podem esperar do quinto disco de estúdio da banda. Acompanhado do lançamento, o grupo apresentou um videoclipe em animação repleto de referências ao universo dos videogames, incluindo clássicos como GTA, Mortal Kombat, The Legend of Zelda, Pac-Man e Guitar Hero. A estética gamer funciona como uma metáfora para os desafios da vida contemporânea e reforça a crítica social presente na letra, que compara a existência a uma partida difícil em que o chefão final é a própria humanidade.

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1: Ux FM conectada com o que move você. 2:02. Boa tarde, eu sou Luciano Pettorini. Interage pelo WhatsApp. 996711065. Abrindo bloco com a Lola Young, One Thing.

0: Mix FM, o melhor do pop rock de todos os tempos. Negra Lee, você vai estar na minha. A gente ouviu o Canvas. Se você sentir saudades, Ted Swim, Lose Control, The Farm, All Together Now, o Red Hot Chili Peppers com Around the World e ainda a Lola Young, One Thing. Interfalo Cultural, Mix FM, 2:27.
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8: O Bring Me The Horizon celebrou os 20 anos de seu álbum de estreia com o lançamento de Count Your Blessings, Repented, uma versão totalmente regravada do disco que ajudou a consolidar a banda como um dos principais nomes do deathcore. O projeto revisita todas as faixas do trabalho original com produção atualizada, preservando a agressividade das composições, mas incorporando uma sonoridade mais moderna e refinada. Além da nova edição do álbum, a banda também disponibilizou um videoclipe para a faixa inédita Dishumanizer, expandindo a celebração desse marco na carreira. A iniciativa representa uma conexão com as origens do grupo e evidencia a evolução musical de All Skies e seus companheiros ao longo das últimas duas décadas, oferecendo aos fãs uma releitura contemporânea de um dos discos mais influentes do metal dos anos 2000.

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1: 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Abrindo bloco com JP.

0: E quem é João? Intervalo Cultural, que é FM. Agora 5 para as 3.
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1: 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O Sex Pistols anunciou o relançamento de Fitly Lucre Live, uma edição especial que celebra os 30 anos do histórico álbum ao vivo, gravado durante a turnê de reunião da banda em 1996. Prevista para chegar às lojas em 20 de novembro, a nova versão estará disponível em CD e em vinil duplo vermelho, resgatando um registro marcante do retorno de Johnny Rotten, Steve Jones, Paul Cook e Glenn Matlock aos palcos após quase duas décadas de separação. Além da remasterização, a edição comemorativa traz, pela primeira vez em lançamento mundial, as faixas bônus No Fun, cover do The Stooges e Buddies, uma versão com participação do público para Buddies, que antes era exclusiva da edição japonesa do álbum. O relançamento reforça a importância de Fitly Lucre Live como um dos registros mais emblemáticos da história do punk e da trajetória dos Sex Pistols.

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1: Ux FM conectada com o que move você. Agora 3 horas em ponto. Boa tarde, eu sou o Luciano Pettorini. Segue a gente lá no @UxFM nas redes sociais. Abrindo o bloco com Bad Flowers.

0: 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Imagine Dragons, Wreckhead, Led Zeppelin, All My Love, Samuel Rosa e Gilberto Gil com Vamos Fugir, Erasure, Star, Mapei, Don't Wait e Bad Flowers com Pounds. Intervalo cultural, Vox FM, 3:27.
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0: 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Ed Motta lançará em 25 de setembro seu 15º álbum de estúdio, marcando o retorno às composições em português após 13 anos. O novo trabalho resgata a sonoridade dos primeiros discos do artista, transmitindo entre o eletrofunk, inspiração oitentista, e a bossa nova, sem abrir mão das harmonias sofisticadas que caracterizaram sua trajetória. O primeiro single, Eu Quero Ser Feliz, chega às plataformas em 17 de julho e antecipa a proposta musical do projeto. Produzido por Ed Mota em parceria com Michel Lima, o álbum reúne faixas inéditas como Grande Plano, Não Tem Contradição e Casa de Frente para o Mar, refletindo uma fase em que o cantor busca revisitar suas origens artísticas. Após uma sequência de discos gravados em inglês, o músico afirma que o novo trabalho nasceu do desejo de recuperar a espontaneidade e a essência dos primeiros anos de carreira, agora com a experiência acumulada ao longo de mais de 3 décadas na música.
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10: Esta terça-feira começam as semifinais do Mundial e o primeiro duelo promete ser daqueles. França e Espanha entram em campo às 16h no estádio de Dallas, valendo a primeira vaga na grande decisão. A seleção francesa chega embalada por uma campanha impecável. Venceu todos os jogos até aqui. Do outro lado, a Espanha aposta na força da defesa. A equipe sofreu apenas um gol em toda a competição. A outra semifinal, entre Inglaterra e Argentina, será disputada nesta quarta-feira, às 16h. Com as informações da Copa do Mundo 2026, Douglas Barreto.
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The Gurus, Carry On, Papas da Língua, Oba Oba. O Maverick Sam com Walking Into the Sun. U2, City of Blinding Lights. A Isaiah James e The Long Story Short.

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5: Mais de 45 anos após o seu lançamento, Crazy Train segue fazendo história. O clássico de Ozzy Osbourne ultrapassou agora 1 bilhão de reproduções no Spotify, entrando para o seleto clube do bilhão da plataforma. Música lançada em 1980 no álbum Blizzard of Oz, a faixa se torna o primeiro sucesso da carreira solo do cantor a alcançar essa marca. Com o icônico riff de Rainy Roads, a música permanece como um dos maiores hinos do heavy metal, enquanto outros clássicos como No More Tears, Mama I'm Coming Home e Mr. Crowley também acumulam centenas de bilhões de reproduções, reforçando a força do legado do Príncipe das Trevas.

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2: Ux FM conectada com o que move você. 4 horas em ponto. Eu sou Fernando Machado e esse é o BR-106. Vamos até às 5, curtindo por aqui o melhor do pop rock brazuca de todos os tempos. Abrindo com o Cachorro Grande, Velha Amiga.

0: 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Gigabu, participação do Chorão, vai pirar, TV da Cartolas. Meu bem, o Assovio, Engenheiros do Havaí, a Montanha, Capital Inicial depois da meia-noite, Ludov com Kryptonita e abrimos com Gran, Você Pode Ir na Janela. Mentira, teve Cachorro Grande abrindo o BR com Velha Amiga. Intervalo Cultural Ux FM agora 4h26.
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5: A baixista do L7, a Jennifer Fint, foi diagnosticada com uma forma agressiva de câncer no cérebro. Por conta do tratamento, ela vai ficar de fora aí da etapa norte-americana da turnê de despedida da banda. Para ajudar a custear os elevados gastos médicos, né, os familiares e amigos lançaram uma campanha de arrecadação online. A pedido da própria Jennifer, o grupo vai manter os shows programados com uma baixista substituta, a Tsumi Okai. E em comunicado, a vocalista Donita Sparks afirmou que a banda está unida para apoiar a companheira nesse momento delicado. Formado em 1985, o L7 é um dos nomes mais importantes, né, do rock alternativo e também do grunge, responsável por clássicos como Pretend We're Dead, né, mais conhecida, e também Andress.

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1: O XFM conectada com o que move você. BR-106 segue no seu segundo bloco de sons e abre com Legião Urbana. O mundo anda tão complicado.

0: Charlie Brown Júnior, eu vim de Santos, sou Charlie Brown. TV da Los Hermanos, Primavera, Maria do Relento, nem todo dia é igual. NX Zero com Cedo ou Tarde, Barão Vermelho, Poeta Está Vivo, Legião Urbana, O Mundo Anda Tão Complicado, abrindo o segundo bloco. Era isso, o BR-106 fica por aqui, volta amanhã, às 16h, intervalo cultural, o CFM agora 3 para 5.
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11: Para quem circula por Caxias do Sul, atenção, porque a Rua Tronca tem bloqueio parcial entre a Rua General Davi Canabarro e Alfredo Chaves, no bairro Exposição, por causa de obras de repavimentação. Vale buscar um caminho alternativo. Nas rodovias, atenção redobrada na 122, a pontos de estreitamento

0: de pista entre Farroupilha e Caxias, além do sistema de pare-siga entre os quilômetros 76 e 78. Também tem intervenções em Bom Princípio, São Vedelino, Flores da Cunha e Antônio Prado. Já na 240 e na 287, motoristas encontram obras com estreitamento e pare-siga.
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0: Mix FM conectada com o que move você. 5:02. Eu sou Fernando Machado, ao vivo para toda a Serra Gaúcha, através das frequências das emissoras da Conexão Ux FM em Caxias do Sul, 106,5, em Bento Gonçalves, 89,9, em Vacaria, 92,3. O Via Expressa está no ar. Vamos até às 7, curtindo por aqui a nossa playlist de final de tarde e início de noite, com o melhor do pop rock de todos os tempos. E você pode interagir pelo @uxfm. Vai lá no meu Instagram também, que é o @ferpoprock. Não esquece do site uxfm.com.br, se preferir. O 96711065, o nosso WhatsApp, fique à vontade. Abrindo o Via desta terça-feira, bloquinho das novidades. Primeira novidade, nosso querido amigo caxiense, que tá lá nas bandas do Rio de Janeiro e sempre nos colocando, sempre nos atualizando de tudo que está acontecendo musicalmente falando. Tô falando do Alexson Mendes, que sempre manda uma música bacana pra gente, né? A gente já tocou aqui Farol e outras tantas, pois o Alexson lançou aí recentemente nas plataformas digitais a música que se chama Sem Caô. Vamos ouvir? Abrindo Via Expressa desta terça-feira, Alexson Mendes, Sem Caô.
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0: é bonito. 5 p.m. com Dead and Gone. Royal Otis com Linger. The Calling, nova do The Calling, né? Depois de um hiato aí de mais de 10 anos, eu acho que o The Calling não lançava nada. Os caras lançaram a música que se chama Dust. O álbum ainda não foi lançado, né? Logo, logo. As plataformas de stream. Teve o Paulo Miklos, que gravou um belíssimo álbum com regravações, né? De clássicos, né? Da nossa música brasileira. Essa do Criolo, Não Existe Amor em SP. E abrimos com o Alexson Mendes. Também nas plataformas digitais, estreou semana passada, a música se chama Sem Caô. Vai lá dar o seu play, né, nos streaming aí, né, do Alexson. Principalmente nesse lançamento aí, Sem Caô, já fortifica o nosso amigo com o seu player lá na plataforma, na sua plataforma de preferência, certo? A música se chama Sem Caô. 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
1: 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Agora 28 minutos para 6. Vou abrir esse bloco tocando uma canção chamada Streets of Philadelphia, do Bruce Springsteen. A música foi escrita para o filme Philadelphia, né? Filme de 1993, estrelado pelo Tom Hanks, e que aborda o preconceito contra pessoas aí com HIV/AIDS. A canção retrata a solidão, o sofrimento e a busca por dignidade de alguém que enfrenta a exclusão. Uma melodia suave e uma interpretação emocionante, tornou-se um símbolo de empatia e esperança, conquistando o Oscar de melhor canção original. Teve vários prêmios, né? Inclusive um Grammy. Com vocês, Bruce Springsteen, The Boss.

0: Ux FM e o melhor do pop rock de todos os tempos. Beauty Eye com The Roller. Teve ainda Red Hot Chili Peppers, Californication, o David Bowie com Absolute Beginners, Queen, Don't Stop Me Now, e abrimos com Bruce Springsteen, Streets of Philadelphia. E a UX está com inscrições abertas para o curso gratuito de assistente administrativo adaptado para pessoas com deficiência, PCD. Para participar é preciso ter idade mínima de 17 anos. Você encontra mais informações e o link para a inscrição, que é gratuita, como eu disse, lá no site ux.br. Intervalo cultural UX FM, agora 7 para 6.
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4: O grupo disponibilizou 2 poderosos singles.
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1: Fux FM conectada com o que move você. 6:02, vamos conferir o nosso almanaque da música, fatos e curiosidades do mundo da música aí neste dia 14 de julho. Hoje a cantora e guitarrista Tanya Donelly, ela tocou com os Breeders, né? Ela completa 60 anos hoje. A tecladista e backing vocal Ellen Hyde, do Crash Test Dummies, hoje completa 60 anos também, né? Só as guria. Guitarrista Nick McCabe, né, do The Verve, faz 55. O rapper Tabu, né, integrante aí do Black Eyed Peas, completa 51 anos hoje. O cantor Dan Smith, vocalista do Bastille, faz 40 anos hoje. E o vocalista do Imagine Dragons, o Dan Reynolds, hoje completa 39 aninhos. E é com eles que abrimos o bloco do almanaque com It's Time, Imagine Dragons.

0: clássico Every Little Thing That Is Magic, The Police, fechando o bloco, o nosso bloco do Almanac. Teve o Crash Test Dummies com The Ballad of Peter Pumpkinhead, o The Verve com Bittersweet Symphony, Black Eyed Peas, Well Is The Love, o Bastille com Good Grief e o Imagine Dragons com It's Time. E a Espanha está na final da Copa do Mundo 2026. A seleção espanhola garantiu a vaga na decisão aí após vencer a França por 2-0 agora há pouco em Dallas. Os gols da partida foram marcados por o Oyarzabal e o Pedro Porro. Resta saber, né, quem a Espanha vai enfrentar na grande final, já que a outra semifinal entre Inglaterra e Argentina será disputada nesta quarta-feira amanhã, portanto, em Atlanta. Vamos saber do tempo, tendência do tempo então para amanhã, quarta-feira, que vai ser de tempo firme, né, em praticamente todo o Rio Grande do Sul, com predomínio de sol e variação de nuvens. Em Caxias do Sul, a temperatura fica entre 8 e 20 graus, Bento Gonçalves entre 8 e 21 graus de máxima. Região das Hortênsias, expectativa de amanhecer frio, com mínima de 8, e a tarde mais agradável também, temperatura chegando aos 20 graus na região das Hortênsias. Em Vacaria, o frio será mais intenso aí nas primeiras horas do dia, com 7 graus de mínima, e a máxima pode chegar aos 19 graus. Litoral Norte, Torres, teremos por lá um dia ameno, temperaturas entre 13 e 22 graus. E por fim, Porto Alegre, capital dos gaúchos, segue um tempo ensolarado e também parcialmente nublado. Mínima em Porto Alegre, 11 graus, máxima 23 graus. Tendência por lá é de um dia seco, né, com boas condições das atividades ao ar livre. Aliás, em todas as regiões do estado. Intervalo Cultural UX FM, agora 6h26.
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Esse é o 311 com Love Song, clássico do The Cure. No ritmo de reggae, teve ainda Beyoncé com Jay-Z, Crazy in Love, o Snoop Dogg com Science, Ludacris e o Bobby Valentino com Pimpin' on the Love of the World. E o bloco abriu com U2, Angel of Harley. Era isso, Via Expressa desta terça-feira. Fica por aqui. Eu sou Fernando Machado. Volto amanhã, 5 da tarde, para fazer isso aqui, ó. Trilha sonora de final de tarde, início de noite, na Conexão UXFM. Uma ótima noite de terça-feira a todos. Cuidem-se. Até mais.

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0: voz do Brasil. Em Brasília, 19 horas. Está no ar a Voz do Brasil. As notícias do governo federal que movimentaram o país no dia de hoje.
1: Olá, boa noite.
0: Boa noite para você que nos acompanha em todo o país.
1: Terça-feira, 14 de julho de 2026.
0: E vamos aos destaques da Voz do Brasil.
1: Meio ambiente e clima. Painel eletrônico monitora efeitos do El Niño no país.
0: Plataforma informa onde haverá excesso de chuvas, estiagem ou ondas de calor.
1: Hoje vamos falar sobre o fenômeno e como poderá afetar o Brasil. Luana Karen.
2: Entre as principais consequências esperadas para o Brasil estão excesso de chuvas na região sul e a estiagem nas regiões norte e nordeste.
0: Energia e combustíveis.
1: Conselho Nacional de Política Energética aprova aumento no percentual de etanol anidro na gasolina para 32%.
0: E aplicativo oferece ao consumidor informações sobre postos de combustíveis e canal para denúncias. Gabriela Noronha.
3: O aplicativo é gratuito e funciona como um mapa interativo no celular, ajudando o consumidor a descobrir quais postos são de confiança e quais devem ser evitados.
1: Proteção das crianças e adolescentes no ambiente digital.
0: Como o ECA Digital avança no combate à violação de direitos é o tema de entrevista com Fábio Meirelles, do Ministério dos Direitos Humanos e Cidadania.
4: Então, o ECA

0: Digital é um grande avanço, traz esse princípio do ECA, né, da proteção integral, da prioridade absoluta para o ambiente digital, e ele hoje já é uma referência no Brasil e no mundo.
1: Hoje, na apresentação da Voz do Brasil, Luciana Vasconcelos e Luciano Seixas.
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1: O percentual de etanol na gasolina será elevado de 30 para 32%.
2: A medida aprovada hoje pelo Conselho Nacional de Política Energética tem previsão para valer a partir de 1º de agosto.
1: E terá vigência de 180 dias, com possibilidade de prorrogação por igual período.
2: O ministro de Minas e Energia, Alexandre Silveira, afirmou que a mudança é segura e que tem respaldo técnico.
3: Nós estamos completamente seguros de avançar até o E32. O Instituto Mauá nos deu o laudo de que nós estamos habilitados a fazer o aumento. E a transitoriedade é apenas uma maneira de nos precavermos a poder, dentro de 180 dias, nós vermos o que está acontecendo. A cada oscilação, nós sentamos e protegemos o consumidor e protegemos a economia nacional.
1: Ainda de acordo com o ministro Alexandre Silveira, a medida vai contribuir para a autossuficiência do país em meio ao contexto da guerra no Oriente Médio.
2: Na hora de abastecer o carro, quanto mais informações o consumidor tiver, melhor.
1: Por meio de um aplicativo, o motorista confere se o posto onde ele vai é um estabelecimento confiável.
2: E caso perceba alguma irregularidade, também é possível fazer uma denúncia diretamente à Agência Nacional do Petróleo, Gás Natural e Biocombustíveis.
4: O aplicativo ANP com você postos é gratuito e funciona como um mapa interativo no celular, ajudando o consumidor a descobrir quais postos são de confiança e quais devem ser evitados. O funcionamento é bem prático. Ao abrir o aplicativo, o usuário vê os estabelecimentos da região sinalizados por cores, como em um semáforo. Os postos recebem notas de 0 a 5 com base nas fiscalizações que a Agência Nacional do Petróleo, Gás Natural e Biocombustíveis fez nos últimos 5 anos, sendo que a cor verde sinaliza os mais seguros e quem tem nota máxima. Já os marcados em vermelho acendem o sinal de alerta. Receberam nota 0 por causa de irregularidades recentes. Outras informações dos estabelecimentos, como endereço, CNPJ, quantas fiscalizações já receberam, resultado das vistorias e qualidade das amostras analisadas, também podem ser consultadas na ferramenta. É possível ainda fazer denúncias pelo aplicativo, como explica o superintendente de fiscalização do abastecimento da ANP, Júlio Nishida.
5: Cria um importante canal de denúncias do consumidor com a ANP, inclusive aquelas relacionadas a práticas de preços abusivos. De forma bem simples, fácil e intuitiva, o consumidor consegue fazer a sua denúncia no simples clicar de botões.
4: A plataforma pode ser acessada no endereço anpcomvocepostos.anp.gov.br e depois baixada no aparelho de telefone celular. Reportagem Gabriela Noronha.
1: A produção brasileira de grãos no período 2025-2026 está estimada em 360 milhões de toneladas.
2: Segundo o levantamento divulgado hoje pela Conab, a Companhia Nacional de Abastecimento, se confirmado, o volume será 2,2% superior ao registrado na temporada passada.
6: Segundo a Conab, serão 360 milhões e 100 mil toneladas a serem colhidas, o que representa 2,2% a mais do que a safra anterior. O grande destaque deve ser a soja. O gerente de acompanhamento de safras da Conab, Fabiano Vasconcelos, explica o resultado.
7: Então, a estimativa para a safra 2025-26 é de 48,6 milhões de hectares cultivados com soja e uma produção aí é chegando a quase 180,6 milhões de toneladas.
6: Além da soja, o algodão tem produção prevista em 4 milhões e 60 mil toneladas de pluma, com 8% da área já colhida. Isso resulta em um ganho na produtividade de 2,8% em relação à safra 2024-2025. Já a colheita das três safras do milho no ciclo atual está estimada em mais de 141 milhões e 700 mil toneladas, volume 0,4% superior ao ciclo passado. A estimativa é de crescimento sido favorecido pelas condições climáticas, como explica Fabiano Vasconcelos, gerente de acompanhamento de safras da Conab.
7: Em relação ao milho, uma estimativa de aumento de 9,8% na área plantada, uma estimativa de produtividades melhores do que na última temporada, favorecidas aí pelo clima, uma produção de 29,6 milhões de toneladas, um aumento aí de 18,7% em relação à última safra.
6: E a Conab também estabeleceu novos preços de referência para os principais produtos agrícolas de verão. Os principais reajustes foram no preço da soja, do arroz em casca, do feijão e do milho. Os preços passam a vigorar nos períodos entre o segundo semestre de 2026 e o primeiro semestre de 2028. Reportagem Edinaldo Júnior.
1: Ainda sobre a produção agrícola, o IBGE estima que a safra brasileira em 2026 pode chegar a 347 milhões e 400 mil toneladas.
2: Isso representa uma projeção de 1 milhão e 300 mil toneladas a mais do que a colheita anterior.
1: O IBGE calcula um ano de produção e a Conab faz estimativa de outubro a setembro.
2: Agricultores podem ter acesso a recursos para o Plano Safra.
1: Os recursos poderão ser acessados entre 16 de julho deste ano e 30 de junho do ano que vem.
2: O BNDES, Banco Nacional de Desenvolvimento Econômico e Social, vai disponibilizar 72 bilhões de reais.
8: Serão 40 bilhões e 500 milhões de reais disponíveis por meio dos programas agropecuários do governo federal. Desse total, 21 bilhões e meio são para médios e grandes produtores da agricultura empresarial e quase 19 bilhões de reais para pequenos produtores da agricultura familiar. Também vão estar disponíveis 31 bilhões e 500 milhões de reais em recursos próprios do banco por meio da linha BNDES Crédito Rural. O chefe do Departamento de Crédito Digital, Agropecuária e Normas do BNDES, Caio Barbosa, explica que o crédito disponibilizado pelo banco atende necessidades de quem produz no campo.
9: A gente opera basicamente 11 programas, que são programas que atingem todas as necessidades de investimento e de custeio do produtor rural e todos os tipos de produtores rurais. Tem uma linha para custeio, uma linha para investimento, para aquisição de máquinas.
8: Para saber mais sobre as linhas e programas do BNDES para o agro, acesse bnds.gov.br/agro. Reportagem André de Barros Lima.
1: O fenômeno climático conhecido como El Niño, já confirmado no país, pode trazer diferentes impactos para a população.
2: A previsão é de excesso de chuvas no sul, por um lado, e estiagem no norte e nordeste, por outro.
1: Um monitoramento mensal está sendo feito por diferentes órgãos para trazer agilidade às respostas e ajudar na prevenção de desastres.
2: Nessa reportagem de Luana Karen, trazemos dicas para os produtores rurais e cidadãos em geral sobre como lidar com os impactos desses eventos climáticos.
10: Autoridades responsáveis pelo monitoramento do clima, dos recursos hídricos e dos riscos de desastres naturais começaram a acompanhar a evolução do fenômeno do El Niño este ano no Brasil. Um painel vai ser publicado mensalmente e servirá de referência para que estados, municípios, produtores rurais e defesa civil não sejam pegos de surpresa com excesso de chuvas, estiagem ou ondas de calor. Gilvan Sampaio, pesquisador do Instituto Nacional de Pesquisas Espaciais, INPE, explica que os efeitos devem ser sentidos até meados de 2027.
11: Os principais impactos do El Niño devem ficar concentrados com aumento do volume de chuvas no sul do Brasil. Além disso, nesse segundo semestre de 2026, o El Niño deve provocar temperaturas acima da média em praticamente todo o Brasil. Portanto, o potencial para a ocorrência de queimadas aumenta. Então, secas na Amazônia, secas no Nordeste, isso somente em 2027.
10: O El Niño é caracterizado pelo aumento anormal da temperatura do Oceano Pacífico ao longo da linha do Equador. Para que o fenômeno seja confirmado, esse aumento deve ser observado por 3 meses consecutivos, o que aconteceu entre abril e junho deste ano. Para quem utiliza a terra para produzir, a orientação de Gilberto Cunha, pesquisador da Embrapa Trigo, é conhecer bem a terra onde vive.
12: Adotar boas práticas de manejo, a diversificação das épocas de semeadura, fazer as intervenções de proteção de plantas, colher no momento certo, não procrastinar aí quando as lavouras estão prontas para colher.
10: Ao longo dos próximos meses, eventos associados ao El Niño podem impactar a rotina da população. Nas regiões onde estão previstas chuvas além do normal, os riscos são de alagamentos e deslizamentos de encostas, por exemplo. Já onde pode haver escassez de chuva, há risco de incêndios e problemas no abastecimento de água. Ondas de calor também podem trazer dificuldades para populações vulneráveis. Em todos os casos, o conselho de Tiago Molina, coordenador de monitoramento e alerta da Defesa Civil Nacional, é ficar atento às fontes oficiais de informação.
13: Sempre que tiver uma situação de risco prevista, a Defesa Civil vai se utilizar de todos os mecanismos que existem para fazer com que essa informação chegue às pessoas, né, por meio do Defesa Civil Alerta, por meio das mensagens SMS. Além disso, é muito importante conhecer o local onde você mora, procurar saber quais são os planos de contingência, quais são as rotas de fuga, os locais seguros.
10: O Boletim Painel El Niño, uma iniciativa conjunta de diferentes órgãos do governo federal, é público e está disponível em diversos portais na internet. Por exemplo, no endereço portal.inmet.gov.br. Reportagem Luana Karen.
2: Esta semana, o Estatuto da Criança e do Adolescente completa 36 anos.
1: E a evolução da garantia dos direitos da infância permitiu a aprovação do ECA Digital, que entrou em vigor em março desse ano.
2: Ele prevê que as crianças e adolescentes devem ser protegidos e ter direitos garantidos também no ambiente virtual.
1: Nós seguimos hoje com a segunda parte da nossa entrevista com o diretor de Proteção da Criança e do Adolescente do Ministério dos Direitos Humanos e Cidadania, Fábio Meirelles, sobre as inovações trazidas pelo ECA Digital e a integração com o Estatuto da Criança e do Adolescente de 1990. Acompanhe.
14: Diretor Fábio Meirelles, é um prazer seguir com a nossa conversa aqui sobre Estatuto da Criança e do Adolescente. E aí a gente passa a falar agora sobre o ECA Digital, né? Que é a lei que protege os direitos da infância no ambiente virtual e ganhou esse nome, ECA Digital, como uma referência justamente ao Estatuto da Criança e do Adolescente de 1990. A gente pode dizer que ela incorpora o mesmo espírito, diretor, de que toda a sociedade é responsável pelo cuidado com as crianças, só que agora na internet?
15: Exatamente, e até por isso que a gente manteve o nome ECA, né, e chamou de ECA Digital. A gente percebeu que as crianças e adolescentes brasileiros viviam conectados, estavam em plataformas digitais, em redes sociais desde muito cedo, expostas, né, diariamente à publicidade, conteúdos algorítmicos, inteligência artificial. A gente viu que isso representava um risco muito grande, o ambiente digital para crianças e adolescentes, e a gente batalhou e conquistou o ECA Digital com o governo federal, com o CONANDA, movimentos sociais, organizações da sociedade civil e em diálogo com o Congresso para que essa lei saísse do papel e virasse realidade.
1: E o senhor destacaria como principais ganhos para a proteção das crianças vindos do ECA Digital? Que tipo de ações, que tipo de situações?
15: Veja, o ECA Digital, ele reafirma uma posição inegociável do Brasil. A gente não aceita modelos de negócio construídos sobre a exploração da vulnerabilidade de crianças e adolescentes. Então, vou dar alguns exemplos do que o ECA Digital estabelece, né? Ele estabelece limite para a prática do que a gente chama de design digital ou design manipulativo, que vão induzir crianças e adolescentes ao uso excessivo de telas. Isso é uma das dimensões do ECA Digital. Ele também prevê que os serviços e produtos digitais, eles devem adotar padrões elevados de proteção de dados, privacidade e segurança para crianças e adolescentes. O ECA Digital também prevê sanções para as plataformas que descumprirem essas obrigações. Então, o ECA Digital é um grande avanço, ele traz esse princípio do ECA, né, da proteção integral, da prioridade absoluta para o ambiente digital, e ele hoje já é uma referência no Brasil e no mundo.
14: E assim como aconteceu no Estatuto da Criança e do Adolescente de 1990, o ECA Digital também deve mudar essa forma da sociedade perceber os direitos direitos das crianças na internet? Por exemplo, a parte da responsabilidade de todos os adultos sobre as crianças que estão ali no ambiente virtual?
15: Perfeito. É exatamente esse o princípio. Assim, a gente conseguiu com a ECA Digital traduzir rapidamente uma demanda social, porque não pode ser só uma atribuição das próprias crianças e adolescentes ou dos seus familiares, dos pais, mães e responsáveis, a proteção delas no ambiente digital. Então, se elas estão em situação de vulnerabilidade, é uma responsabilidade coletiva. Então, a gente conseguiu com a ECA Digital trazer essa demanda social, normatizar e juridicamente convergir com a iniciativa privada para um instrumento, que hoje é o ECA Digital, que precisa chegar na ponta. Então, hoje, nosso grande desafio é, para além do ECA Digital, é levar o ECA Digital para a escola, para o Conselho Tutelar, para o CRAS, para o CREAS, para o Ministério Público utilizar o ECA Digital. Então, cuidar das crianças e adolescentes nunca foi uma tarefa de uma pessoa só, não vai ser agora. Então, o ECA Digital traz esse princípio da responsabilidade coletiva.
1: Quer dizer que o ECA Digital também é importante para os pais e responsáveis que agora deixam de estar sozinhos nessa proteção das crianças e dos adolescentes, né? E passam a ter apoio das plataformas, não é isso?
15: Exatamente. Canais de denúncia, a própria Autoridade Nacional de Proteção de Dados. Então, com o ECA Digital e depois com a lei de regulamentação, depois com a política, a gente, após o ECA Digital, a gente também anunciou a Política Nacional de Promoção e Proteção dos Direitos da Criança e do Adolescente no Ambiente Digital, que é uma política estruturada para fortalecer a coordenação entre os diferentes níveis de governo, incentivar a pesquisa, inovação tecnológica, promover desenvolvimento de produtos e serviços digitais mais seguros, ampliar os canais de denúncia, fortalecer a capacitação dos profissionais do sistema de garantia de direitos, apoiar as famílias no exercício da supervisão parental. Então, acho que a gente precisa olhar para o ECA Digital e para a nossa política nacional com essa perspectiva de uma construir objetivos concretos e de dividir a responsabilidade sobre a proteção de crianças e adolescentes no ambiente digital com todos os atores que precisam estar, né, totalmente comprometidos com essa implementação.
14: Agora, onde os adultos podem encontrar, diretor, mais informações sobre o ECA Digital para entenderem melhor essa legislação e também orientações sobre o que deve ser proibido, o que deve ser permitido para as crianças na internet?
15: Claro, olha, hoje nos sites, né, do Ministério dos Direitos Humanos e da Cidadania, da SECOM, do Ministério da Justiça, você encontra o ECA Digital. A gente produziu um material muito interessante, recente, que é um guia no formato de perguntas e respostas para conselheiros tutelares sobre o ECA Digital, que é um material educativo e prático que está no site do Ministério dos Direitos Humanos e da Cidadania. A gente produziu uma caixa de ferramentas chamada Faça Bonito na Rede, que é um material, um conjunto de instrumentos práticos também, que tem guia de recomendações técnicas, coletânea de normas jurídicas, tem proposta de fluxo, tem material didático sobre o que fazer, tem cartilha, tem até jogo de tabuleiro, conexão segura. Então, a gente tem curso, a gente tem um curso Proteção de Crianças e Adolescentes no Ambiente Digital, um curso online na Escola Nacional dos Direitos da Criança e do Adolescente. Então, hoje a gente tem guias, cartilhas, a gente tem cursos, a gente tem jogo de tabuleiro, a gente tem fluxo. Então, a gente tem glossário, a gente tem bastante material disponível, perguntas e respostas, para que as pessoas conheçam o ECA Digital e conheçam as ferramentas de proteção de crianças e adolescentes no ambiente digital, no site do Ministério dos Direitos Humanos, novamente, no site do Ministério da Justiça e Segurança Pública, no site da Secretaria de Comunicação Social, enfim, institutos, fundações, organizações da sociedade civil. Muita gente tem produzido material sobre essa responsabilidade compartilhada e a promoção do bem-estar de crianças e adolescentes no ambiente digital.
1: Muito bem, nós conversamos com Fábio Meirelles, diretor de proteção da criança e do adolescente do Ministério dos Direitos Humanos e da Cidadania. Muito obrigado por sua entrevista aqui à Voz do Brasil.
15: Obrigado a vocês, sempre à disposição.
2: E estão abertas até amanhã, dia 15 de julho, as inscrições de bolsas para médicos especialistas.
1: São 1.136 vagas distribuídas em 26 cursos de aprimoramento em 309 municípios do país.
2: Quase metade das vagas são voltadas para o interior. Entre as especialidades previstas estão anestesiologista, oncologia, cardiologia e cirurgia minimamente invasiva.
1: Felipe Proenço, secretário de Gestão do Trabalho e da Educação do Ministério da Saúde, detalha o edital.
16: Possibilidade para quem já é especialista com registro de qualificação, participa do programa desenvolvendo suas atividades práticas em um serviço do Sistema Único de Saúde, de referência no interior, um ambulatório especializado, um hospital, e ao mesmo tempo tem suporte aonde um especialista com ainda mais experiência vai poder apoiar o desenvolvimento das atividades numa carga horária de 20 horas semanais, recebendo uma bolsa que vai depender da localização, se é uma região mais vulnerável, podendo chegar até R$20.000.
2: O edital está disponível em gov.br/saúde.
1: Atenção, estudantes de graduação de instituições privadas.
2: Começaram hoje as inscrições para o processo seletivo do Fundo de Financiamento Estudantil, o FIES.
1: Serão mais de 75 mil vagas destinadas no segundo semestre.
17: Ao todo, serão oferecidas 75.500 vagas para o segundo semestre. No ano, serão 112 mil no total. O FIES concede financiamento a estudantes matriculados em cursos superiores de instituições privadas. Para participar do FIES, o candidato precisa ter feito o Exame Nacional do Ensino Médio a partir de 2010. Precisa ter alcançado média igual ou superior a 450 pontos nas 5 provas e não ter zerado a redação. Precisa ter, em 2026, renda bruta familiar mensal de até 3 salários mínimos, o equivalente a R$ 4.863. O processo seletivo do FIES reserva 50% das vagas para estudantes com renda familiar por pessoa de até meio salário mínimo inscritos de forma ativa no Cadastro Único. Os pré-selecionados nessa modalidade vão poder solicitar financiamento integral, cobrindo todos os encargos educacionais e ficam dispensados de comprovar a renda diretamente na instituição de ensino. O FIES tem chamada única e lista de espera. O resultado da pré-seleção na chamada única será divulgado no dia 30 de julho. As inscrições vão até sexta-feira, 17 de julho, pelo Portal Único de Acesso ao Ensino Superior. O candidato precisa ter conta gov.br e preencher os requisitos para participar do programa. O resultado sai no dia 30 de julho. Mais informações em acessounico.bec.gov.br/FIES ou ligue para 0800-616161. Thaisa Vitória para a Voz do Brasil.
2: O Ministério da Educação disponibilizou uma série de vídeos com orientações sobre o uso do Cadastro da Educação de Jovens e Adultos, uma plataforma oficial de cadastro.
1: O material ensina passo a passo como realizar a inscrição e é destinado tanto aos estudantes quanto aos profissionais que atuam no sistema.
2: As inscrições no cadastro permanecem abertas durante todo o ano.
1: No entanto, os prazos para ingresso no segundo semestre deste ano variam de acordo com o calendário de cada estado e município.
2: Os conteúdos estão disponíveis no portal do MEC e no canal da pasta do Ministério da Educação no YouTube.
1: E essas foram as notícias do governo federal.
2: Uma realização da Secretaria de Comunicação Social da Presidência da República.
1: Com produção da empresa Brasil de Comunicação.
2: Fique agora com as notícias do Poder Judiciário e do Congresso Nacional. Uma boa noite.
1: Boa noite para você e até amanhã.
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19: Você vai ouvir agora notícias do Poder Judiciário.
1: Presidente do STF do CNJ lança rede nacional de magistrados para combater o avanço do crime organizado no país.
19: Instituições podem enviar propostas sobre modernização do sistema de justiça até 15 de agosto.
1: STJ mantém prisão preventiva de homem acusado de atuar como falso médico.
19: Boa noite, eu sou Marcela Luiz.
1: E eu sou Walter Lima.
19: O presidente do Supremo Tribunal Federal e do Conselho Nacional de Justiça, ministro Edson Fachin, lançou nesta terça-feira a Rede Nacional de Magistrados para combater o avanço do crime organizado no país.
1: Segundo Fachin, a resposta estatal à criminalidade em rede exige, necessariamente, uma justiça também articulada em rede. Marcelo Della Libera.
20: O ministro Edson Fachin observou que o mercado de apostas eletrônicas clandestinas vem sendo utilizado como instrumento de organizações criminosas.
21: Essas plataformas podem servir à lavagem de dinheiro, à formação de estruturas empresariais aparentemente ilícitas, à integração com outras atividades ilícitas, como tráfico, contrabando e corrupção, além de apresentarem forte dimensão transnacional.
20: Criada por portaria do CNJ, a rede nacional prevê o compartilhamento de informações para enfrentar organizações criminosas cada vez mais sofisticadas.
19: Supremo está com o edital aberto para receber propostas sobre a modernização do sistema de justiça.
1: Podem participar instituições públicas, privadas e da sociedade civil até 15 de agosto. Pablo Lemos.
22: As propostas vão ser analisadas pelo Grupo de Estudos para a Modernização do Sistema de Justiça, instituído pelo presidente do STF, ministro Edson Fachin. O diretor do Centro de Estudos Constitucionais do Supremo, Fernando Facuri Scaff, que preside o grupo, explica que modernizar significa atualizar o sistema de justiça.
23: É fazer ajustes dentro de um sistema que funciona, que está rodando bem, para falar uma linguagem mais clara, e que você tem, dentro disto, a expectativa de uma sociedade brasileira como um todo por mais justiça e por mais segurança jurídica.
22: Para o relator do grupo Neide Barros Belo Filho, modernizar é uma exigência do tempo.
24: É necessário modificar porque é necessário acompanhar o tempo, acompanhar as mudanças da sociedade.
22: Serão aceitas apenas manifestações institucionais sobre a modernização do sistema de justiça sem caráter pessoal, que deverão ser apresentadas por meio de formulário eletrônico.
19: Mantida a prisão preventiva de empresário acusado de atuar como falso médico em unidade básica de saúde de Cananéia, São Paulo.
1: A decisão é do vice-presidente do STJ, ministro Luiz Felipe Salomão, no exercício da presidência. Fátima Uchoa.
25: O empresário está preso desde janeiro. Segundo o Ministério Público, ele realizava exames de ultrassom, emitia laudos e atendia pacientes usando o registro profissional de médico de um sócio falecido. A fraude foi descoberta após ele afirmar durante exame que tinha identificado a vesícula de uma paciente que já havia retirado o órgão. Depois de o Tribunal de Justiça de São Paulo negar o primeiro habeas corpus, a defesa fez novo pedido de relaxamento da prisão ao STJ, mas o ministro Salomão não verificou ilegalidade manifesta nem urgência que justificassem a concessão da liminar. O ministro ainda apontou que o pedido de liberdade deverá ser examinado com mais profundidade no julgamento definitivo do habeas corpus, a cargo da sexta turma do STJ.
19: TST promove congresso para debater o uso de pesquisas no aprimoramento da Justiça do Trabalho.
1: O evento vai ser realizado na sede do Tribunal, em Brasília. Marla Lacerda.
26: O 4º Congresso Nacional de Pesquisa Judiciária, Estatística e Ciência de Dados da Justiça do Trabalho vai ser realizado entre os dias 25 e 27 de agosto. Com o tema Trabalho, Transformações Econômicas e Justiça, o evento é para incentivar a produção de conhecimento e a integração da rede de pesquisas judiciárias da Justiça do Trabalho. Magistrados, servidores, estudantes e profissionais que atuam na área e querem participar, fiquem atentos. As inscrições já podem ser feitas no portal do TST, que é o tst.jus.br.
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19: Uma boa noite.
0: E até amanhã.
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5: Eu sou Paula Groba.
6: E eu sou Humberto Pinheiro.
5: E estes são os destaques de hoje do Jornal do Senado, que começa agora.
6: Aprovada a aposentadoria especial para agentes de saúde e de combate às endemias.
5: MP do frete, Senado retira valor fixo, mas mantém piso mínimo do frete para caminhoneiros.
6: Pacientes em internação domiciliar podem ter desconto na conta de luz.
5: Boa noite.
6: Boa noite.
5: Em acordo com o governo, o Senado aprovou a medida provisória que atualiza as regras do piso mínimo do frete rodoviário. A MP, que perderia a validade nesta semana, mantém a obrigatoriedade de um valor mínimo para o frete, como já prevê a legislação, mas retira do texto a definição de um piso nacional para a remuneração dos caminhoneiros.
6: Durante a análise na comissão mista e na Câmara dos Deputados, havia sido incluído um piso de R$5.000 mensais para os motoristas de longas distâncias. A medida provisória também endurece as punições para empresas que descumprirem o piso do frete, calculado pela Agência Nacional de Transportes Terrestres. Repórter Pedro Pincer.
7: O Senado aprovou o projeto de lei de conversão da medida provisória que torna obrigatório o cadastramento das operações de transporte rodoviário de cargas e reforça os mecanismos de fiscalização do piso mínimo do frete. Entre os tópicos está a determinação de um piso para o frete, mas sem definição do valor. A principal questão se dava em torno do perdão às multas aplicadas aos caminhoneiros que estiveram presentes nas manifestações de dezembro de 2022. Para o relator revisor, senador Stevenson Valentim, do Podemos do Rio Grande do Norte, a medida faz justiça e traz tranquilidade para a categoria.
9: Entendo que esse viés da multa já atingiu a sua pedagogia e permanecer com essa injustiça é passar uma ideia de vingança e que não contribui nada para a sociedade.
7: A líder do governo, senadora Tereza Leitão, do PT de Pernambuco, celebrou o acordo alcançado diante da relevância do assunto.
27: Se ela não fosse importante, ela ia caducar. Nós não permitimos a caducidade justamente pela importância que ela tem para a economia, para relações trabalhistas, para a autonomia de autônomos.
7: As novas regras terão um período de transição. Empresas e transportadores terão prazo mínimo de 60 dias para a adaptação às novas obrigações. O texto segue agora para a sanção presidencial.
5: E o roubo de combustíveis deixou de ser apenas um crime patrimonial e passou a ser uma importante fonte de renda para facções criminosas.
6: Para combater esse mercado ilegal, a Comissão de Segurança Pública aprovou um projeto que endurece as penas e cria crimes específicos para o furto e o roubo de petróleo, combustíveis e derivados. Repórter Bruno Lourenço.
28: O projeto de lei fixa a pena nesses casos de reclusão de 4 a 10 anos mais multa e aumenta a punição em um terço se o crime for cometido com destruição de barreiras, atuação conjunta de duas ou mais pessoas, abuso de confiança de funcionário público ou ex-colaboradores das empresas. O relator designado, senador Sérgio Moro, do PL do Paraná, defendeu a punição mais rigorosa.
29: Para proteger não só o mercado de combustíveis, mas especialmente o consumidor desses combustíveis, dessas quadrilhas, dessas gangues que se locupletam, não só furtando combustíveis e seus equipamentos, mas colocando em risco os indivíduos para os quais depois esse combustível fraudulento, muitas vezes, é revendido.
28: O projeto também altera a legislação de crimes contra a ordem econômica para punir quem armazena, transporta ou comercializa o combustível sabendo que é produto de crime. O texto estabelece ainda que as penas sobem em 2/3 se a ação resultar em desabastecimento, interrupção das atividades industriais, incêndio, dano ambiental, ferimento grave ou morte. A proposta seguiu para a Comissão de Constituição e Justiça.
5: O sedentarismo ou a inatividade física gera um custo anual estimado em cerca de 300 milhões de reais ao Sistema Único de Saúde. Esse valor equivale a aproximadamente 17,4% de todos os gastos do sistema com hospitalizações por essas condições.
6: No Senado, a importância da medicina esportiva na saúde dos brasileiros foi tema de audiência pública na Comissão de Esporte. Os detalhes com Patrícia Oliveira.
2: A medicina esportiva, especializada no acompanhamento dos exercícios físicos na prevenção de lesões, reabilitação e melhoria do desempenho dos atletas, também contribui para a saúde pública. Como destacou a senadora Leila Barros, do PDT do Distrito Federal, em audiência pública na Comissão de Esporte.
8: Ela beneficia milhões de brasileiros que encontram no esporte um instrumento de prevenção de doenças, de qualidade de vida e do envelhecimento saudável.
2: José Cavazói, da Federação Internacional de Medicina Esportiva, apontou a importância do exercício físico na redução mundial de casos de morte.
10: Que além de fazer as pessoas se sentirem bem, ele é capaz de reduzir infarto, reduzir AVC, reduzir morte, 5,3 milhões de mortes todos os anos que são atribuíveis ao sedentarismo.
2: O médico Fernando Torres destacou o papel social do exercício físico também no combate aos custos com sedentarismo no Brasil. De cerca de 300 milhões de reais por ano no SUS, em internações e tratamentos de doenças crônicas.
11: Exercício é remédio, porque ele realmente previne e trata doenças, está altamente ligado à redução de gastos públicos e privados.
2: Os debatedores defenderam a criação de políticas públicas para ampliar a prática de atividades físicas no Brasil.
5: E famílias com pacientes em internação domiciliar que dependem de aparelhos elétricos poderão ter mais acesso ao desconto na conta de luz. A Comissão de Infraestrutura aprovou um projeto que amplia de 3 para 4 salários mínimos o limite de renda para concessão da tarifa social de energia elétrica nesses casos.
6: O benefício atende pacientes que utilizam equipamentos como ventiladores pulmonares, bombas infusão e aspiradores de secreção. A proposta, que busca reduzir os custos do tratamento feito em casa, segue agora para análise na Comissão de Assuntos Sociais.
5: E seguiu para a votação no plenário em regime de urgência o projeto que cria o Estatuto da Vítima. A proposta reúne em uma única lei os direitos e garantias de vítimas de crimes, contravenções, calamidades públicas, desastres e epidemias. Hoje, essas proteções estão espalhadas por diferentes normas.
6: O texto foi aprovado pela Comissão de Segurança Pública com parecer favorável do senador Wilder Moraes, do PL de Goiás. Segundo o relator, o sistema de justiça brasileiro historicamente concentrou a atenção na relação entre o Estado e o autor do crime, deixando a vítima em segundo plano. Para ele, o Estatuto corrige essa distorção ao fortalecer a proteção e o acolhimento das vítimas, o que também pode contribuir para o enfrentamento da criminalidade.
12: Contribui para estabelecer a confiança da população nas instituições de repercussão. Estimulam as notícias dos crimes e favorece a cooperação da vítima ao longo da apuração.
5: Profissionais que atuam na prevenção de doenças e no atendimento direto às famílias poderão passar a contar com uma aposentadoria diferenciada. O Senado aprovou em 2 turnos a proposta que garante esse direito aos agentes comunitários de saúde e aos agentes de combate às endemias, além de regulamentar o vínculo funcional da categoria.
6: A proposta aprovada prevê regras de transição e estende ainda a medida aos agentes indígenas de saneamento e de saúde. O texto segue para promulgação. Repórter Douglas Castilho.
13: A proposta aprovada estabelece como idade mínima de aposentadoria 57 anos para mulheres e 60 anos para os homens, condicionada à comprovação de 25 anos de tempo de contribuição e de efetivo exercício profissional, com regras de transição que terminam no ano de 2041 para os que já ingressaram na atividade. O texto também assegura a estabilidade a esses trabalhadores, vedando sua contratação temporária ou terceirizada, salvo na hipótese crise de emergências em saúde pública. O relator da proposta, senador Irajá, do PSD do Tocantins, destacou a atuação dos agentes na prática da saúde preventiva das famílias.
14: Merecem, assim como existe a aposentadoria especial dos nossos valorosos professores, assim como já foi também instituída a aposentadoria especial para os policiais, é merecida também a essa categoria. São soldados dos nossos SUS, do Sistema Único de Saúde Brasileiro. Aliás, se tem o SUS de carne e osso, eles se chamam agentes de saúde e de combate a endemias.
13: Para compensar o aumento das despesas com essas aposentadorias, a União prestará assistência financeira aos estados e municípios.
1: Com edição de Paula Groba e trabalhos técnicos de Eliseu Caires, o Jornal do Senado fica por aqui. Acompanhe agora as notícias da Câmara dos Deputados. Boa noite.
5: Boa noite e até amanhã.
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15: Deputados reduzem jornadas de trabalho de pais de pessoas com deficiência.
16: Plenário pode desobrigar férias escolares durante Copa de Futebol Feminino.
15: Câmara exige informação sobre bebê prematuro na certidão de nascimento.
17: Boa noite. O projeto que exige informação sobre bebê prematuro na certidão de nascimento já pode seguir para o Senado. A repórter Maria Neves tem os detalhes sobre a medida.
18: A Comissão de Constituição e Justiça da Câmara dos Deputados aprovou o projeto que obriga os cartórios a incluir na certidão de nascimento que a criança nasceu de forma prematura. De acordo com a autora da proposta, a deputada Silvia Cristina, do PP de Rondônia, são considerados prematuros os bebês que nascem antes de 37 semanas de gestação. Com a aprovação, o texto pode seguir para o Senado. Ainda, segundo Silvia Cristina, o Brasil é o país em que nascem mais bebês prematuros no mundo. Ela afirma que 12% dos partos realizados no país ocorrem antes do tempo mínimo necessário. A relatora do texto, deputada Maria Raiz, do PSB de Pernambuco, defende que incluir a informação sobre prematuridade do bebê na certidão de nascimento, além de garantir o atendimento médico adequado à criança, também trará economia para os cofres públicos.
20: A partir do momento que a gente sabe que uma criança nasce de forma prematura, a gente garante que o atendimento seja dado de forma mais precisa. Então, além, obviamente, de garantir um atendimento melhor para as mulheres, a gente garante que uma economia para o Estado.
18: Ao apresentar o projeto em 2024, Silvia Cristina afirmou que, de acordo com informações da Organização das Nações Unidas, a prematuridade é a principal causa de morte infantil no mundo. A página do Hospital Albert Einstein explica que bebês nascidos antes do tempo têm maior probabilidade de apresentar problemas como pulmões imaturos que exigem ventilação mecânica. Além disso, os intestinos ainda não se encontram totalmente desenvolvidos no nascimento, o que dificulta a absorção do leite materno. Outra complicação é o cérebro prematuro, que impede o recém-nascido de ter o instinto de sugar os mamilos da mãe para mamar. Ainda de acordo com as informações do hospital, problemas decorrentes da prematuridade podem durar por toda a vida. Da Rádio Câmara de Brasília, Maria Neves.
15: Maurício do Vôlei, do PL de Minas Gerais, apresentou projeto que cria a Política Nacional de Proteção da Inocência Infantil. De acordo com o deputado, a medida protege crianças e adolescentes da exposição a conteúdos inadequados ao desenvolvimento psicológico, moral e emocional.
17: Maurício do Vôlei acrescenta que o projeto amplia o acesso dos pais a informações sobre materiais pedagógicos e atividades escolares que tratem de temas sensíveis. Na visão dele, o texto é uma forma de garantir maior transparência na formação de crianças e adolescentes.
3: Saúde.
15: Comissão de Saúde aprova projetos sobre idosos e prevenção do câncer. A repórter Sofia Peçanha ouviu a relatora.
0: A Comissão de Saúde aprovou o projeto que prevê a suplementação nutricional como parte do tratamento de idosos diagnosticados com desnutrição ou risco de desnutrição durante internações hospitalares. A proposta, apresentada pelo deputado Pedro Ayara, de Minas Gerais, determina que hospitais públicos e privados conveniados ao Sistema Único de Saúde ofereçam suplementos nutricionais aos pacientes idosos sempre que houver indicação clínica. O projeto tem como objetivo assegurar que a suplementação seja parte integrante do cuidado hospitalar e da reabilitação pós-alta. Dessa forma, além de melhorar a recuperação de pacientes idosos, a medida também reduz complicações durante e após a internação, como afirmou a deputada Silvia Cristina, do PP de Rondônia, relatora na comissão.
4: O PL fortalece a integralidade da atenção e da saúde que contribui para a sustentabilidade do sistema ao reduzir custo de sobrecarga hospitalar.
0: De acordo com o projeto, todos os pacientes idosos internados deverão passar por triagem e avaliação nutricional na admissão hospitalar, com reavaliações durante a internação e na alta. Caso o idoso ainda apresente desnutrição ou risco nutricional no momento da alta, ele poderá receber suplementação gratuita pelo SUS por até 60 dias, com acompanhamento das equipes de saúde. Após passar pela aprovação nas comissões de defesa dos direitos da pessoa idosa e de saúde, a proposta segue para análise na Comissão de Finanças e Tributação. Outro projeto aprovado pela Comissão de Saúde institui o Dia Nacional de Combate ao Câncer, a ser celebrado anualmente em 27 de novembro. A proposta, apresentada pela deputada Flávia Moraes, de Goiás, amplia as ações de prevenção, diagnóstico precoce, tratamento e apoio às pessoas acometidas pela doença. Estão previstas campanhas educativas, incentiva ações de rastreamento da doença, apoio psicossocial a pacientes e familiares, capacitação de profissionais de saúde e estímulo à pesquisa científica na área oncológica. A relatora na Comissão de Saúde também foi a deputada Silvia Cristina. Ela destacou que o projeto busca maior visibilidade ao tema e fortalecer a mobilização social e institucional em todo o país.
4: Representa passo concreto e necessário para fortalecer a política pública de enfrentamento ao câncer no Brasil, integrando a prevenção e atenção e a reabilitação, o apoio psicossocial, no momento em que os números evidenciam urgência.
0: Após a aprovação na Comissão de Saúde, o projeto segue agora para análise da Comissão de Finanças e Tributação. Da Rádio Câmara de Brasília, Sofia Peçanha.
3: Esporte.
17: Josivaldo JP, do União do Maranhão, defende a aprovação de proposta que inclui entidades esportivas sem fins lucrativos entre as instituições com imunidade tributária. Ele afirma que a medida busca reduzir custos de organizações que atuam na formação de atletas e na inclusão social.
15: Josivaldo JP aponta que o texto alcança apenas entidades certificadas dos movimentos olímpico, paralímpico, clubístico ou educacional. Ele argumenta que a regra pode evitar o fechamento de projetos esportivos, principalmente em comunidades que dependem dessas iniciativas para atender crianças e jovens.
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3: Trabalho.
17: A Câmara aprovou redução de jornada de trabalho para pais de pessoas com deficiência. A repórter Paula Bittar tem os detalhes.
21: A Comissão de Constituição e Justiça da Câmara aprovou uma proposta que prevê a redução da jornada de trabalho sem prejuízo salarial para pais de pessoas com deficiência. De acordo com o texto aprovado, a necessidade e o percentual da redução da jornada serão definidos por avaliação biopsicossocial, realizada pelo menos a cada 2 anos. Conforme o resultado, o benefício poderá ser ampliado, mantido, reduzido ou suspenso. Durante a discussão da proposta, a deputada Soraya Andréa Santos, do PL do Rio de Janeiro, defendeu critérios para a concessão do benefício como forma de evitar fraudes.
7: Esse projeto é um projeto importantíssimo para as mães atípicas que precisam ter mais tempo dentro de casa, e é lógico que o meu voto será e do partido na orientação de aprovar, mas me cabe aqui fazer um alerta. Esse tipo de benefício deveria sempre estar vindo com um critério de avaliação.
21: O projeto que prevê a redução da jornada de trabalho sem prejuízo salarial para pais de pessoas com deficiência já pode seguir diretamente para análise do Senado, a menos que haja recurso para votação antes pelo plenário da Câmara. Da Rádio Câmara, de Brasília, Paula Bittar.
8: Eleições. Projeto de Paulinho da Força, do Solidariedade de São Paulo, permite contabilizar como gastos eleitorais despesas com o cuidado de dependentes de candidatas. A medida beneficiaria mulheres com filhos de até 12 anos ou dependentes com deficiência.
22: A proposta autoriza o custeio de babás, cuidadores, creches e transporte de dependentes durante a campanha. Segundo Paulinho da Força, o objetivo é ampliar a participação feminina na política e reduzir os obstáculos enfrentados pelas candidatas.
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8: Consumidor. Comissão aprova medida que permite maior transparência na conta de luz. A repórter Júlia Lopes nos conta o que foi proposto.
27: A Comissão de Defesa do Consumidor da Câmara dos Deputados aprovou um projeto que obriga as distribuidoras de energia elétrica a incluir, junto com a conta de luz, um registro fotográfico do medidor de consumo da unidade de energia. De acordo com o texto, a medida tem como objetivo fortalecer a proteção dos direitos do consumidor e garantir mais transparência nas informações sobre o consumo de energia. A proposta também busca aumentar a confiança do usuário, já que o registro fotográfico anexado à fatura permite acompanhar mais clareza o processo de medição da cobrança. Para o relator da proposta, deputado Celso Russomano, do Republicanos de São Paulo, a iniciativa protege tanto o consumidor quanto as empresas. Ele ressaltou que a imagem do medidor pode servir como prova em casos de contestação, ajudando a evitar fraudes e possíveis manipulações.
28: O consumidor vai ter o direito de receber a conta com registro fotográfico, ou seja, na hora que for lida a conta de energia elétrica, vem uma fotografia do medidor, do consumidor junto, né, impressa na própria conta, e aí o consumidor vai poder ver que, de fato, a leitura foi feita da maneira correta e vai poder acompanhar, inclusive, o consumo. Aí, se houver erro, fica mais fácil para ele provar que existe um erro na cobrança da conta de energia elétrica.
27: O projeto, que inclui junto à conta de luz um registro fotográfico do medidor de consumo, segue agora para análise na Comissão de Minas e Energia. Da Rádio Câmara de Brasília, Júlia Lopes.
8: Desenvolvimento Regional.
22: Projeto de Paulo Guedes, do PT de Minas Gerais, concede ao município de Vieiras o título de Capital Nacional dos Peixes Ornamentais. A proposta reconhece a importância da cidade para a piscicultura ornamental e sua contribuição para a economia da Zona da Mata Mineira.
8: Segundo Paulo Guedes, o reconhecimento fortalece a identidade produtiva de Vieiras, amplia a visibilidade do setor e incentiva o desenvolvimento regional. A proposta destaca ainda o potencial da criação de peixes ornamentais para gerar renda e apoiar pequenos produtores.
29: Educação.
17: O plenário da Câmara pode votar a qualquer momento o projeto que retira a obrigação de férias escolares durante a Copa do Mundo de Futebol Feminino no ano que vem. Essa obrigação foi criada por uma lei de 2026. Entenda com o repórter Antônio Vital.
1: Ganhou o regime de urgência e pode ser votado a qualquer momento no plenário da Câmara, projeto que desobriga as redes de ensino pública e privada de todo o país a concederem férias escolares para todos os alunos durante a realização da Copa do Mundo Feminina de Futebol no ano que vem. Lei de autoria do governo, aprovada no início do ano pelo Congresso, obriga que as férias dos estudantes coincidam com o período do torneio, entre 24 de junho e 25 de julho de 2027. Projeto apresentado pela deputada Anne Ortiz, do PP do Rio Grande do Sul, permite que os sistemas de ensino dos estados e municípios decidam sobre o período de férias escolares, em vez de obedecer ao calendário oficial da competição. Entidades como a Federação Nacional das Escolas Particulares criticaram a obrigatoriedade prevista em lei e alegaram que a alteração do período de férias no meio do ano coloca em risco o calendário escolar exigido pela Lei de Diretrizes e Bases da Educação, que obriga pelo menos 200 dias letivos no ano. O regime de urgência permite que o projeto seja analisado diretamente no plenário da Câmara, sem passar pelas comissões permanentes da Casa. A urgência foi aprovada de maneira simbólica, sem votos contrários. Para a autora da proposta, Anne Ortiz, a definição do período de férias em função da competição não foi discutida com as instituições de ensino e vai causar prejuízos para as escolas, alunos, pais e professores.
2: Não é possível, num país de 5.570 municípios, onde a Copa do Mundo vai ser sediada em apenas 8 municípios, nós termos uma regra para valer para todos os municípios que obriguem mais de um mês de férias no meio do ano. Isso vai causar um problemão, não só para as famílias, para os pais, para as mães que trabalham, mas também para os trabalhadores da educação no nosso país.
1: Os jogos da Copa do Mundo de Futebol Feminino serão realizados em 8 cidades: Belo Horizonte, Brasília, Fortaleza, Porto Alegre, Recife, Rio de Janeiro, Salvador e São Paulo. Segundo o governo, a expectativa da FIFA é de que o evento alcance um público de mais de 3 milhões de torcedores, o que movimentará a economia brasileira e projetará o Brasil como potência esportiva. Da Rádio Câmara de Brasília, Antônio Vital.
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10: Justiça. Projeto de Caroline de Tone, do PL de Santa Catarina, concede anistia a pais punidos por adotarem a educação domiciliar, conhecida como homeschooling. Ela reforça que a medida beneficia apenas os casos

0: antes.
1: A Comissão de Constituição e Justiça da Câmara dos Deputados aprovou o projeto que aumenta a pena para o crime de ameaça quando cometido com uso de arma ou contra mulher por razões do sexo feminino, crianças, adolescentes, pessoas idosas ou com deficiência. A proposta é do deputado Mário Heringer, do PDT de Minas Gerais, e altera o Código Penal para aproximar as punições dos crimes de ameaça e de perseguição. Atualmente, a pena para de ameaça é detenção de uma ou multa. Pelo texto, a pena para ameaça poderá ser aumentada de metade quando o crime for praticado com arma ou contra mulher por razões do sexo feminino, criança, adolescente, pessoa com deficiência. Também haverá aumento de pena se a ameaça ocorrer na presença de criança ou adolescente. Além disso, o projeto permite que o Ministério Público inicie a ação penal nesses casos, mesmo sem a representação da vítima, o que pode facilitar a responsabilização dos agressores. O relator, deputado Pompeu de Matos, do PDT do Rio Grande do Sul, defendeu que a mudança corrige distorções na lei e reforça a proteção das vítimas.
2: A pessoa que se sente ameaçada muda todo o seu comportamento, inclusive corporal, de alimentação, de sono, de perturbação por ser ameaçado. E se for perseguido, é a mesma coisa. Então nós estamos colocando, perseguir ou ameaçar é a mesma situação. Tem a mesma pena, tem a mesma responsabilidade, tem a mesma gravidade.
1: Pompeu de Matos defendeu também o aumento de pena para casos em que a ameaça ocorre na presença de crianças ou adolescentes, pela gravidade do trauma provocado ao apenas testemunhar uma situação de violência. O projeto que aumenta penas para o crime de ameaça, especialmente quando envolve mulher por razões do sexo feminino, criança, adolescente, pessoa idosa ou pessoa com deficiência, ou ameaça feita com uso de arma, agora segue para análise do plenário da Câmara. Da Rádio Câmara de Brasília, Daniele Lessa.
3: Direitos Humanos.
4: Rubens Antônio, do PT de Goiás, é um dos autores de projeto que cria uma política nacional de grupos reflexivos sobre masculinidades, prevenção da violência e cultura de paz. O objetivo, segundo ele, é atuar antes que a violência aconteça, com ações educativas voltadas também a adolescentes.
5: Rubens Antônio afirma que os grupos poderão funcionar em escolas, unidades de saúde, equipamentos da assistência social, órgãos de justiça e espaços comunitários. O congressista ressalta que o texto prevê atividades sobre resolução não violenta de conflitos e prevenção da violência contra mulheres.
4: Termina agora o Jornal Câmara dos Deputados, produzido pela Rádio Câmara, com trabalho...
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1: 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Abrindo esse bloco com Portugal The Man.

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6: Pertexto. Mais de 45 anos após seu lançamento, Crazy Train segue fazendo história. O clássico de Ozzy Osbourne ultrapassou 1 bilhão de reproduções no Spotify, entrando para o seleto clube do bilhão da plataforma. Lançada em 1980 no álbum Blizzard of Oz, a faixa se torna o primeiro sucesso da carreira solo do cantor a alcançar essa marca. Com o icônico riff de Randy Rhoads, a música permanece como um dos maiores hinos do heavy metal, enquanto outros clássicos como No More Tears, Mama, I Coming Home e Mr. Crowley também acumulam centenas de milhões de reproduções, reforçando a força do legado do Príncipe das Trevas.

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2: 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Abrindo esse bloco com Duran Duran, Black Moonlight.

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